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Olá, meus amigos da Mostra Cantoria, bom dia, bom dia! Ajeita a cestinha ligeira aí, segue já é 6h34. 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Não abre nem por ter encarregado de bola. Vamos dizer que nós temos... Rapaz, sabe uma coisa? Nós vamos fazer um baiãozinho de viola lá em Gracinha 19, viu, Sérgio, vai? Rapaz, não é brincadeira não, viu, rapaz? Não é brincadeira não, menino, não é brincadeira não. Não deu certo pro dia 5, porque a gente tá enfadado nas cantorias. Mas dia 19 eu vou cantar dia 18 com Paulo Nascimento. Dia 18 você não pode perder a cantoria de João Bosco. João Bosco tá organizando e eu tô também, viu? Eu andei pouco porque eu trabalho demais. Ontem mesmo eu andei bem mundo, mas tô trabalhando com fé em Deus e os amigos. Se você puder e quiser, vai lá pra você ver o que é um negócio bem organizado. João Bosco organizando e eu também, viu? Vai ter um agradinho pros amigos lá, viu? E estaremos lá dia 18. Paulo Nascimento, Chico Dias, 18 desse mês, viu? De sexta-feira que vem, 8 dias, você não pode perder, né, Xuxa? Xuxa vem lá do Arreto, com certeza. E quando ele faz as coisas lá, João Bosco vai, paga bem e gasta também na bodega, né? Tá bom? Aí vem lá com seus amigos e a gente vai juntar aí uma plateia boa e fazer uma cantoria boa dia 18, se Deus quiser. Anta Sextilha, eu quero dizer também, tá longe, viu? Tá longe, mas compromisso que vale é ter compromisso, viu? Dia 8 de novembro, é um domingo, lá no Baixinho de Silvestre, a partir de meio-dia, Chico Dias e Raimundo Queiroz aí na lanchonete Três Corações, na organização do nosso amigo Francisco Torres, cidadão simples, honesto, trabalhador e bem organizado, viu? Dia 8 de novembro. Tem mais coisas pra gente anunciar, mas a gente anuncia daqui a pouco, tá? Pega a cantoria no ar aí, Sérgio Vaz.

Também sabe mais, rapaz. A sextilha ficou boa aí, gravada por lá na Rádio Oeste da Paraíba. É, pelo Aldi Lemos, poeta Aldi Lemos lá de Vaza Alegre. E Chico Xavier, viu? Boa demais. Sérgio, vai, você prepara os comerciais e depois uma canção. Prepara uma canção com o Jorge Valviano aí, pra nós desopilar dessas canções que a gente toca todo dia. Tá bom? E daqui a pouco também eu vou cantar o pai, o filho e o carro também, um negócio diferente também, né? Vamos dizer aos amigos, você que tá me ouvindo, você aí da zona rural. Na zona rural, pra quem não sabe o que é zona rural, não é aquele carro não, é o sítio, viu? Aí na zona rural, você aí do sítio aí, das fazendas, vocês que vêm a São Miguel, deu uma passadinha no lojão do Caruaru, de repente você quer comprar uma camisa, um short, né? Uma cuequinha, tal e coisa. Lá tem, o preço é bom, viu? Com R$100 você leva uma carrada de mercadoria, viu? No lojão do Caruaru, vizinho aos Correios. Só tem um Correio aqui em São Miguel. Não sei se tem mais de um, né? Nas capitais tem mais de um, mas aqui só tem um, viu? Aqui na capital, né? É, vizinho aos Correios, tá bom? Alô, meu amigo Antônio Agostinho, alô, Xavier. Muito bom dia aí na Serrinha dos Marinheiros, viu? Bom dia pra vocês. Seu Zezinho Zé Pedro. Ô, sério, vai. Você dá notícia que Zezinho Zé Pedro ainda tá no Brasil ainda? Ô, rapaz, ó a saudade dele, né? Ô, saudade minha dona Zezinho Zé Pedro, viu? Daqui a pouco vamos falar dele de novo. Quero convidar os amigos, você aqui de São Miguel, região, você que gosta de cantoria boa, pra dia 18, viu, minha gente? Tá chegando a hora. Oi, já são 9, faltam 9 dias pra cantoria de João Bosco. Quem nunca foi, vá, que você vai ver o que é um negócio bem organizado, o que é um ambiente que tem respeito também, viu? É lá no final do Sabino Leite, agora tem a coisa, nunca vi uma confusão de nada lá. Lá os cabos respeitam o João Bosco, viu? Cantoria boa lá com Paulo Nascimento, Chico Dias, é, vai ser boa demais. Sérgio, vai preparar as coisas aí que eu vou cantar logo aqui um poema aqui, porque eu tô com as orelhas lá nos pés hoje, viu? Não é brincadeira não, viu? Alô, minha amiga Maria Rita, eu mandei um recado pra você. Dê notícia aí, Maria Rita, aí na Cachoeirinha. É, e seu Manuel Freire, dona Raimunda, não perde o programa da gente. Bom dia, em Tito Chapada, do Jardim de Doutor Severiano. Daldete Bandeira e Benão Conrado fizeram esse poema. O pai, o filho e o carro. Nesse poema se nota.

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continuou riscando, sujando o carro de barro. Quando seu pai viu aquilo, gritou, brigou, deu esparro. 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Ferindo a mão da criança numa pancada brutal. E daquele ferimento deu tétano grande mal. Foi o menino coitado pelo mesmo pai levado às pressas pra hospital. E como o mal era forte, não existindo outro jeito, amputaram do garoto o seu bracinho direito. Sem poder pedir desculpa, o pai já sentia a culpa fervendo dentro do peito. Voltaram do hospital lamentando a cada passo, a mãe sentindo desgosto e o filho faltando um braço. E o pai na sombra da calma queimava o manto da alma.

em casa perdeu o rumo de tudo quanto fazia. 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

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Muito bem, alô, meu amigo Fernando, minha amiga Fátima, casal de gente boa na Cachoeira, bom dia. Seu Chico Rocha lá no sítio Carvão Pereira, bom dia também, seu Chico, um abraço para todos vocês. Meu amigo Amadeu, lá em Suzano, São Paulo, bom dia, Amadeu. Célio Vaz, agora nós vamos trazer aí os comerciais e depois a canção, viu?

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Um bom dia especial para meus amigos, o vereador Tenente Rogério, vereador atuante na Câmara Municipal de São Miguel. Poeta Gilmar de Souza, ele que é de Coronel João Pessoa e mora há mais de 40 anos na cidade de Manaus, capital do Amazonas. Bom dia, poeta Gilmar de Souza, nosso grande parceiro. Manuel Freire e Dona Raimunda, no sítio Chapada, Doutor Severiano. Elita e Zé Dativo, na Serra dos Marinheiros. Antônio Agostinho e Fábio, na Serra dos Marinheiros. Doutor Nivaldo Moreno e Gorete, em Coronel João Pessoa. Xuxa, no Varrelo. Davi, na sua grande mercearia, aí no sítio Varrelo. Bom dia para Davi, para seus clientes e amigos. Zé Nogueira e Maria Rita, minha grande parceira Maria Rita, aí na Cachoeirinha de São Miguel. 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Faça uma visita e comprova o que estamos anunciando. Bom dia, João Bosco. Bom dia para meu amigo Raimundo Bem-vindo e seu filho Tiago, na Lagoa dos Milhões. Zezinho de Zé Pedro, no sítio Burões, de São Miguel. Bom dia para todos os amigos e amigas, comerciantes, de modo geral. 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

Muito bem, Sérgio. Sérgio Vaz, tá conversando aqui com a Elita, tá em Fortaleza com o Zé. Ele mandou lembrança pra você. Diz que hoje vai ser resolvido, vai ser amputado o dedo dele. E se Deus quiser, daqui pra sexta-feira vai estar em casa, tá bom? Rapaz, eu tava me lembrando. Sim, falando em advogado, esse advogado aí, pra quem não sabe, é meu filho, viu? Eu trabalho pra ele e não cobro nem um centavo, porque quando eu precisei dele, ele me ajudou, do pouco que ele ganha. Agora, se você quiser outro advogado também, toda esquina tem 3, 4, viu? Tá cheio, viu? Agora eu só trabalho pro meu filho, né? E não cobro nem um centavo, pra ninguém não pensar que eu tenho olho grande, tá bom? Xuxa, mais uma vez, no Varrelo, muito bom dia pra Xuxa, bom dia pra Dona Maria e todos os seus filhos, bom dia pra meu amigo Davi. Davi, eu passei aí, não vi você, mas tava sua esposa, deu tudo certo. Um bom dia pra você e pra turma boa aí do Varrelo, do Melo. Chico Xavier lá no Melo, sempre frequenta as cantorias, já fez cantoria na casa dele também. Seu Chico Baiano, sempre que a gente canta lá em Xuxa, ele tá presente. Obrigado, seu Chico Baiano, viu? Beto e Eloína, dizer a Beto e a Eloína, se vocês tiver com condições, venha pra minha cantoria no dia 18, viu? Eu sei que vocês moram aí no sítio, tem os filhos e tal coisa, mas vocês não pode pensar passar a noite toda, não. A gente vem, passa 2 horas, 3 horas, já dá pra escutar coisa demais, tá bom? Seu Antônio Relojoeiro, que mora ali perto da padaria de Antônio Carossudo, que era de Antônio Carossudo também, vai estar na cantoria. Leopoldo Dantas já marcou presença, já garantiu que ia, né? Depende de Deus também, né? Nosso amigo poeta Neto Bezerra, lá em Jaguaribe, me disse que vai vir mais a noiva. Vai vir buscar uma encomenda aqui e aproveita uma coisa e aproveita a outra, né? Sérgio Vaz, agora são 6 horas e 50 minutos. Você que tá se preparando pra sair, pra trabalhar, pra ir pro emprego, tal e coisa, tá tomando um cafezinho com a tapioquinha. Uma tapioquinha com nata é bom, né, Sérgio Vaz? E com um pedacinho de queijo dentro, ah, Maria? Aí não, fica ruim demais, que é muito forte, né? Um bom dia pra todos, vamos trazer aí canção até o final do programa e amanhã a gente volta, se Deus quiser.

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1: É isso aí, bom dia, né? Bom dia, gente. Bom dia, meu amigo, bom dia, minha amiga. 7 horas e 26 minutos. Aí depois do horário eleitoral gratuito, né? E obrigatório, estamos de volta, estamos chegando para mais um programa Difusor O Povo no Rádio. Uma ótima quarta-feira para você, né? Já é meio de semana, né? Bom dia, bom dia. Hoje já são 9 de setembro de 2026. Aquele bom dia, né? Onde quer que você esteja, onde quer que você sintonize, a partir de agora, o programa da manhã só está começando. Aquele bom dia, vai ter música, a sua, informação, a sua participação, o horóscopo do dia, né? Que o pessoal gosta de ouvir, saber das previsões astrológicas. E você do outro lado, claro, né? Fazendo a festa com a gente, mandando aí a sua mensagem de áudio e de texto, pedindo a sua música. Bom dia para você que nos escuta através do Rádios Net, onde quer que você esteja, né? Ouvindo aqui o nosso programa. E a você, meu amigo, minha amiga, que sintoniza a gente também através da frequência 1370 em toda a região, sítios, comunidades, cidades vizinhas. Aquele bom dia, uma ótima quarta-feira, eu conto com você a partir de agora, uma quarta-feira de muitas coisas boas, de muitas realizações. A vida nos ensina a ser humilde, a aceitar as derrotas, a acreditar que nem todas as vitórias valem a pena. Aprendi que o caminho sempre vale mais que a meta final. Ok? Bom dia para você. Ótima quarta-feira. O programa da manhã só está começando. E a você, aniversariante, bom dia.

0: É isso aí, 7h36 aí, começando bem, né? Depois do horário eleitoral, a gente começou bem, né? Com Lady Laura, o grande rei Roberto Carlos e agora é Giliardi, né? Aí começando bem o nosso programa, bom dia para você, uma ótima quarta-feira, né? Já meio de semana. A você que está ouvindo, está sintonizando a gente, muito obrigado mesmo pela audiência e pela sintonia. Já mandando aqui um alôzão para a galera que está chegando, né? Já chegando as mensagens para esta quarta-feira. A gente agradece aí de montão pela grande audiência, o pessoal mandando mensagens. Seu Chico Barbosa, lá em Jaguaribe, né? Já mandou mensagem aqui para a gente. Antônia Guilherme, lá do Sabino Leite. Também Suzana Carvalho, em Coronel João Pessoa. Seu JB, seu José Benoni, lá em Águas Lindas de Goiás. Fabiana Souza, lá em Pereiro. Também já mandou mensagem aqui pra gente, né? Francisco de Abdias também já mandou mensagem, mandou cedo, viu? Eu ainda tava lá no hospital, sério, mas quando ele mandou aqui. Dona Socorro da Lagoa Nova, né? O pessoal que está ouvindo a gente, muito obrigado aí. Jandira, nossa amiga lá da ABA também, chegando aí, mandando mensagem. Áurea Dantas, seu João de Deus, Dona Leopoldina, Alzileide do Sítio Açude, Cosma Diniz, né? Cosma, ouvindo a gente. Lá no núcleo, Manuel Vieira, Beta Vaz também do Retiro, a galera chegando, né? Meu amigo Jeremias em Coronel, Nito do Manuel Vieira, eita, o pessoal já tá chegando para valer, né? Muito obrigado, uma ótima quarta-feira para você que está aí do outro lado ouvindo a gente. Vamos trazer agora o presente diário, um devocional para aqueles que buscam a Deus. É a mensagem bíblica para esta quarta-feira.
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2: Hoje é 9 de setembro. O título de hoje é Ansiosos. Leitura bíblica, Carta aos Filipenses, capítulo 4, do versículo 6 ao 8. Versículo-chave. Quando as minhas inquietações aumentavam no meu íntimo, o teu consolo trouxe alívio à minha alma. Salmo 94, versículo 19. Quando Paulo escreveu o texto da leitura bíblica aos irmãos em Filipos, certamente a igreja estava passando por privação. Esse trecho da carta chegou para animá-los a confiar no Senhor e incentivá-los a encher a mente com aquilo que lhes daria esperança. Como foi difícil vencer a ansiedade pouco tempo atrás, quando vivemos um período de quarentena em razão da pandemia de Covid-19. Grande parte dos setores da sociedade foi privada de exercer suas atividades, tanto para conter o contágio, quanto para não sobrecarregar a saúde pública. Nesse panorama, nosso coração ficou apertado e as preocupações vieram em níveis insuportáveis. A ameaça da doença, o sustento do lar, pais de família desnorteados, empresas vazias. Os provedores sentiam-se ameaçados até para sair de casa, diante de tantas restrições por conta da pandemia. Uma preocupação era unânime: como sobreviver sem recursos financeiros e tudo o que é necessário para manter um lar. Quantas famílias em todo o mundo passaram por isso, especialmente as que perderam seus provedores. Sem dúvida, vimos que Deus, nesse período, sustentou aqueles que aqui ficaram. Ainda hoje, também enfrentamos outros problemas impossíveis de solucionar. Por isso, priorize o cuidado de sua saúde espiritual, buscando o Altíssimo em oração, na leitura de sua palavra e aplicando o que nela aprender em seu dia a dia. Se o Senhor não trouxer a solução, certamente derramará sua graça para ajudá-lo a tudo suportar. Não lamente o que passou, pois Deus usa todas as situações para o nosso bem. Se ainda não o conhece, busque o Senhor enquanto se pode achar. Entregue sua vida a Jesus e Ele vai cuidar de você. Seguindo o conselho de Paulo, apresentemos nossas ansiedades ao Eterno e tiremos de nossa mente os pensamentos ruins. Que a graça do Pai esteja sobre sua vida, sua casa e sua família. No Senhor descansarei, pois Ele tem cuidado de mim. Se você quiser adquirir o...
0: Aí, presente diário, um devocional para aqueles que buscam a Deus. Aí a mensagem bíblica para esta quarta-feira. Dona Lindalva Lima, da Lagoa dos Marinheiros, né? Muito obrigado aí pela audiência também, né? Ouvindo a gente. Francisca, lá do Retiro, também já mandou mensagem aqui para nós. Muito obrigado aí. E vamos começar atendendo, que hoje tá igual a ontem, viu? As mensagens estão chegando com força cedo. Vamos lá, né? Vamos atender aqui o meu amigo Francisco de Abidias, está ouvindo a gente lá em Natal através do Radiosnet, mandou cedo também. Está querendo ouvir, Célio, uma das antigas de Léo Magalhães. Isso mesmo. E nossa amiga Beta Vaz, né, lá do Retiro, querendo ouvir Só Lembranças com o Bartosão. Valeu, minha amiga. Bom dia. Beta é nosso ouvinte aí de muitos janeiros e carnavais, né? Muito obrigado mesmo pela audiência também, né? Vamos lá. Bom dia, meu amigo Francisco de Abidias.
3: Bom dia, Tom Oliveira. Bom dia para vocês aí, Célio Vaz, Augusto Filho, todos vocês aí. E faz aí as programações aí na Difusora de São Miguel. Passar uma música aí pra mim. Tem boa aí. Rapaz, é. Léo Magalhães. Léo Magalhães.
0: Isso, Léo Magalhães.
3: É, São Paulo é longe.
0: São Paulo é longe, pronto.
3: Léo Magalhães grande. Vai pra Osley, Cida Sul.
0: Pior que é longe mesmo,
3: né? Na Escola Lagoa Nova. É, Lucelino, São Civilino. Pra Osley. Pra João de Deus, Dona Leopoldina, Cida Grécia, seu Chico Barbosa e João Guaribe, dois filhos dele. E a filha dele aqui, Natal, saúde e paz.
0: Beleza.
3: Também para Zé Pedro do Cílio, Purões, seu Chico Baiano, Chico Peba, lá na, no Melo, e todos os colegas dele. E seu Zé Benoni lá em Agualina, lá, um bom dia, lá em Goiás.
0: Isso,
3: saúde,
0: meu.
3: Paz para todos, passa aí essa música de Léo Magalhães para mim, por favor.
0: Pronto.
3: Vou ficar na escuta, grande.
0: Valeu.
4: Oi, Tônio, bom dia.
0: Que é bom dia, Beta Vaz.
4: Retiro. Amigo, eu gostaria que você passasse essa música Só Lembrança.
0: Só Lembranças.
4: Quero oferecer a turma do Retiro. O pessoal da Lagoa Nova, minhas amigas da Cachoeira. Quero oferecer para você e sua esposa, para a Celinha também. E a esposa dele, Marineide. A César, a Melane, Fabiana, o Fábio. E para todos que estão na escuta, principalmente os aniversariantes do dia, né?
0: Pronto, meu amigo.
4: Um abraço, meu amigo.
0: Valeu, Beta Vaz. Pessoal do Retiro aí, né? A Francisca já está ouvindo também a gente lá no Retiro. Já mandou mensagem aqui. Bom dia e muito obrigado aí pela audiência de sempre, né? Já são 7h45. Daqui a pouquinho tem as primeiras previsões astrológicas para esta quarta-feira. Aí, música pedida é música tocada. Bom dia.

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2: Olha aí, beleza, né? Bom dia, agora 8 horas e 6 minutos, 8 e 6, bom dia, estamos de volta com você, né? Mandando um alôzão aqui para Luiz Cláudio, nosso amigo tá ouvindo a gente lá em Brasília, né? Distrito Federal. Beleza? Agora vamos trazer, né, Célia, as primeiras previsões astrológicas para esta quarta-feira, né? As primeiras para hoje, Áries, Touro e Gêmeos. Pra galera que gosta de ouvir aí o horóscopo do dia. Beleza? Vamos lá.
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2: Alô, você de Áries, ariano, ariana de 21 do 3 a 20 do 4. Conversas inspiradoras e harmonia nos relacionamentos marcarão esta manhã, que vai favorecer o amor, a conexão com os filhos e a criatividade. Cuide da vida pessoal. A partir da tarde, você terá chance de retomar aí um projeto que ficou parado, impulsionar o seu trabalho e resolver assuntos práticos com mais agilidade. Atividade física manterá o humor bem equilibrado. Ok, você de Áries, bom dia. Alô, você de Touro, taurino, taurina, de 21 do 4 a 20 do 5, olha só. Jogue a autoestima para cima e comece o dia com o carinho da família. Clima leve e também atividades de bem-estar. Cuidar da beleza e do corpo dará uma gostosa sensação de harmonia. A rotina e a saúde irão entrar em um bom ritmo. O corpo irá agradecer qualquer cuidado que você retomar agora. À tarde, solte a sua criatividade e enriqueça os projetos autorais. O amor está em alta, você de Touro. Alô, você de Gêmeos, de 21 do 5 a 20 do 6. Gêmeos, boas ideias virão à cabeça logo de manhã. Aproveite aí para escrever, publicar um conteúdo relevante ou então divulgar o seu trabalho. O amor e um programa divertido deixarão o dia mais gostoso. Depois, o foco será resolver pendências na casa e na vida familiar. Reencontros serão carregados de emoção. Curta momentos carinhosos com alguém que seja especial. Ok, você de Gêmeos, bom dia e boas vibrações aí. Aí, essas foram as primeiras previsões astrológicas para esta quarta-feira, né? Bom dia para você aí, horóscopo do dia. Célio, você prepara aí, vamos atender aqui três pedidos para ir desafogando por enquanto, né? Para não atrasar muito, você prepara aí, obrigado Deus, com Henrique Juliano. Vamos atender aqui nossa amiga, né? Que está parabenizando aí a dona Joseni, é isso mesmo, né? É Eleni, na verdade. Eleni está aniversariando hoje lá na aba. A nora dela aqui é quem está oferecendo, né? É a Josefa. A nora dela, de dona Josefa Eleni, né? Tá valendo. É, parabenizando aí a mesma que tá aniversariando hoje, é a música de Henrique Juliano. É, a Eleni tá oferecendo aí. Beleza. E também, quem está oferecendo é a sua irmã, é Cosma Diniz, não é isso? Lá do Núcleo Manuel Vieira, oferecendo aí qualquer música para ela. Então a gente vai mandar essa daqui, né? Vamos mandar Obrigado Deus com a dupla Henrique e Juliano. Tá aí, né? A Cosma parabenizando aí a sua irmã Eleni lá no sítio Aba, né? É, tá valendo, que está aniversariando hoje e dizendo que ela é muito especial. E hoje é o aniversário dela, né? Nada melhor do que oferecer uma música boa. E também vamos atender aqui, Célio, meu amigo Eduardo, lá do São Pedro, querendo ouvir uma do Cela Rasgada. Isso mesmo. E seu João de Deus querendo ouvir Amado Edilson, Volta Papai. Pronto, vamos atender esses três aqui para ir melhorando aqui o espaço, né? Meu amigo José Neto já tá de bituca lá, né? Já mandou uma carinha rindo aqui, né? E minha amiga Fabiana Souza, lá em Pereira, também de bituca. Bom dia, meu amigo Eduardo São Pedro.
4: Opa, Tony, bom dia, bom dia. Isso aqui é o Eduardo do São Pedro.
2: Diga aí, meu amigo.
4: Eu peço uma música de Cela Rasgada, para eu felicitar a todo mundo do São Pedro. A meu amigo Diego, é aqui só.
2: Bom dia. Pronto. Bom dia. Quem mais?
4: Eu felicitar todo mundo. Bom fim de semana, você já sabe o que faz.
2: Pronto, valeu.
5: Olá, bom dia, meu amigo Tony Oliveira.
2: Bom dia, seu João de Deus.
5: Hoje, meu amigo, para pedir, Volta Papai. Para oferecer a minha esposa Leopoldina, a certo. Rafaela e ao Jussier. Seu Estevão Ribeiro do Merejo. A Zezinho de Zé Pedro dos Purões. A Bodó do Melo.
2: Certo.
5: A seu Chico Baiano do Melo. A Chico Xavier do Melo. A Chico Peba do Melo. Oferecer a seu Miguel a seu Manel Bandeira da Lagoa dos Marinheiros, a dona Lindalva Lima da Lagoa dos Marinheiros, a dona Cida da Lagoa dos Marinheiros, a meu amigo Chico Barbosa da cidade de Jaguaribe, para ser a Pedrão dos Picolé, a Chico de Abidias na Grande Natal, oferecer a você, meu amigo, um outro comunicador.
2: Beleza.
5: A Serginho Vade, Augustinho Filho, a dona Francisca. Oferecer a Alzileide do Sítio Açude, ao Zeni do Sol Severino, dona Lúcia Lins do Sol Severino, dona Socorro da Lagoa Nova, a oferecer a Geraldina. Oferecer a todos. Se hoje eu errei um pouco, mas amanhã a gente já lembra mais.
2: Pronto.
5: Seu Manel Bandeira, da Lagoa dos Marinheiros. Estevão Ribeiro, do.
2: Pronto.
5: Seu Estevão Ribeiro.
2: Valeu. Bom dia, meu amigo. Muito obrigado aí, seu João de Deus, pessoal do Agreste, né? Ouvindo a gente, sintonizando aqui o nosso programa. 8:14. Bom dia. Música pedida é música tocada.

0: pela família, pelos amigos, pela saúde de cada um de vocês aqui nessa noite.
1: Obrigado, Deus.
0: Obrigado. Obrigado.

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5: Olha aí, já são 8h24, aí você ouviu o amado Edilson, né? Sequência legal aí, ó, atendendo o ouvinte Cela Rasgada também, e Henrique e Juliano. Beleza, né? Obrigado a você que está ouvindo. Está sintonizando aqui o nosso programa. Beleza, né? Vamos lá, para você que está ouvindo o nosso programa. Sérgio, vamos trazer umas duas notícias, né? Para já a gente atender aqui mais pedidos. A galera mandando mensagens. A gente vai atendendo aqui para você, né? Não esperar muito o seu pedido musical. Vamos trazer umas duas notícias, né? Daqui a pouquinho tem mais horóscopo do dia. 8h25. Para você que acompanha aí o Difusor, o Povo no Rádio. Vamos trazer aí mais umas duas notícias, né? Para o ouvinte ficar informado aqui dentro do nosso programa. Valeu, grande Eduardo. Obrigado aí pela audiência. Já ouviu a música do Cela Rasgada, né?
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5: Olha só, o Tribunal Regional Eleitoral do Rio Grande do Norte aprovou por unanimidade ontem, terça-feira, o encaminhamento ao Tribunal Superior Eleitoral, um pedido de envio de forças federais para 9 municípios potiguares durante as eleições de 2026. A solicitação contempla Serra Negra do Norte, Jardim de Piranhas, Alexandria, João Dias, Tibau, Boa Saúde, Sítio Novo, Serra Caiada e Ipanguaçu. A aprovação pelo TRRN não significa que o efetivo será enviado automaticamente. O pedido ainda será analisado pelo TSE, que é o Tribunal Superior Eleitoral, a quem cabe autorizar o emprego de Forças Armadas para reforçar a segurança e garantir o livre exercício do voto nos locais indicados pela Justiça Eleitoral. Segundo o presidente do TRRN, desembargadora Marta Daniele Santana Costa Barbosa, a solicitação foi construída a partir de consultas aos juízes eleitorais e de informações produzidas pelos setores de inteligência da Justiça Eleitoral e da Polícia Militar. Nem todos os municípios que pediram reforço foram incluídos. A relação aprovada reúne aqueles nos quais, segundo a análise apresentada à corte, existe necessidade concreta de ampliar a estrutura de segurança durante o dia do pleito eleitoral. É isso aí, olha só. A vereadora de Natal, Camila Araújo, do PL, candidata a deputada estadual, protocolou ontem, terça-feira, ofícios na Superintendência da Polícia Federal do Rio Grande do Norte e na Secretaria Estadual de Segurança Pública e Defesa Social, solicitando que a PF avalie a possibilidade de assumir a investigação do ataque contra o senador Rogério Marinho, do PL do Rio Grande do Norte. Rogério foi atingido no pescoço por um ovo na segunda-feira, quando deixava uma manifestação política no Largo do Ateneu, em Petrópolis, na zona leste de Natal. O autor do ato, um homem de 24 anos, foi contido por policiais militares e conduzido à Delegacia Central de Flagrantes. O homem prestou depoimento acompanhado de um advogado, assinou um termo circunstanciado de ocorrência e foi liberado. A conduta foi enquadrada aí inicialmente como júria, porque o objeto atingiu o parlamentar. O celular do suspeito foi apreendido e poderá ser analisado mediante autorização judicial. Durante o depoimento, o jovem declarou ter saído de São Paulo do Potengi, a cerca de 100 quilômetros de Natal, já com a intenção de atingir o senador. Ele afirmou que agiu sozinho como forma de protesto e que Rogério era o único político que pretendia atacar. O policial civil, porém, a polícia civil, porém, informou que continuará a investigação para verificar se houve planejamento ou participação de outras pessoas. Tá aí, né? Vamos lá, os protestos acontecem, né? Na democracia. Olha só, Célio, vamos atender aqui nossa amiga Maria de Fátima, lá de Venha Ver. Ela tá querendo ouvir Ivete Sangalo. Essa música é belíssima, né? Se eu não te amasse tanto assim. Não é isso? Deixa só me ver direitinho assim, se é essa mesmo, porque tem umas quatro músicas de Ivete que é tudo parecida, hein? E que ela gosta de pedir. Maria de Fátima, nossa amiga lá de Venha Ver. Minha amiga índia do Brasil, né? Tá ouvindo a gente lá em Piracicaba. Na verdade, Célia, é quando a chuva passar, viu? Ela corrigiu aqui. Valeu, minha amiga. Bom dia. Nossa amiga Maria de Fátima lá de Venha Ver. Querendo ouvir Quando a Chuva Passar com Ivete Sangalo. Mandando aí para todos que estão na escuta, né? E nossa amiga Antônia, lá do Sabino Leite, tá querendo ouvir aqui uma música do Alípio Martins, Célio Vaz. E meu amigo, Chico Barbosa, lá de Jaguaribe, querendo ouvir Manhãs de Setembro, com Vanusa. Essa daí é das antigas, viu? Não é isso? Essa daí é das antigas mesmo. Vamos lá, né? Minha amiga Antônia, bom dia, bom dia.
6: Bom dia, aqui é o Antônio do Sabino Leite. Eu gostaria de pedir a música de Alípio Martins.
5: Alípio Martins, Maria, pronto.
6: Eu pedi também para fazer aquilo, meu irmão Francisco, se pulou, meu irmão Zé Lula, Ponta Tereza. Minha esposa Matia. Eu pedi para você também, a Sérgio Vários.
5: Valeu, minha amiga, bom dia.
7: Oi, Tony Oliveira, bom dia, Tony.
5: Bom dia, seu Chico Barbosa.
7: Bom dia para todos que estão ouvindo a programação da Rádio Difusora de São Miguel. Tony, hoje eu quero ouvir com Vanusa. Manhãs de Setembro.
5: Manhãs de Setembro.
7: Quero oferecer essa música para meus dois filhos, o Felipe, que está aqui comigo aqui em Jaguaribe, a minha filha Ana Flávia, lá em Natal. E a mãe dela também lá.
5: Certo.
7: Para o seu Chico de Abidias, lá em Natal. Para o seu João de Deus, Dona Leopoldina. E a Rafaela aí no Agreste de Cima. Para a Dona Lúcia Lins. E a Alzenia aí no São Severino. Para o seu Chico Baiano aí do Melo. Para a Dona Socorro, na Lagoa Nova. E a Lourdes, a irmã dela. E para o meu amigo Agostinho Filho. E
5: para
7: você também,
5: amigo.
7: Tony. Tenha um bom dia, Tony.
5: Bom dia, amanhã. Meu amigo. Tá valendo demais, né? Seu Chico Barbosa, lá em Jaguaribe, ouvindo a gente aí através do Radiosnet. 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Beleza? Tá valendo. 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Beleza? Tá valendo. Agora já são 8h33. Bom dia. Música pedida é música tocada.

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1: Olha aí, já são 8h45, bom dia para você, né, que está ouvindo. Rosineide, minha amiga, lá na rua Maria Madalena, no bairro Maria Manuela. Maria Rita da Cachoeirinha, obrigado aí também, né, tá ouvindo a gente. O Baldina lá no Carrasco, em Coronel João Pessoa, tá valendo demais. Jandira lá na Aba Áurea, né, Áurea Dantas, lá do Sabino Leite, também ouvindo aqui o nosso programa Difusor, o Povo no Rádio. Vamos trazer agora mais três previsões, né? Vamos trazer agora Câncer, Leão e Virgem, para você que acompanha aí o horóscopo do dia aqui dentro do nosso programa. Dona Lindalva Lima, bom dia. Já eu atendo a senhora também, né? bom dia. Vamos trazer mais três previsões para você. Vamos lá.
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1: É isso aí, é hora do horóscopo do dia, vamos trazer Câncer, Leão e Virgem. Alô você de Câncer, canceriano, canceriana, de 21/6 a 22/7. Boas notícias financeiras vão chegar logo cedo, com um ganho, um acerto ou então uma proposta atraente que irão agitar o clima. Conte com o apoio da família e o ambiente carinhoso. As comunicações irão fluir sem atrito a partir da tarde. Aproveite aí para desfazer confusões, vencer burocracias e acertar documentos. Retome um contato importante à tarde. Olha só, o poder de conquista está em alta. Retome um contato importante à tarde. Olha só, o

0: A prosperidade vem aí pela frente, você de leão. Alô, você de virgem, de 23 do 8 a 22 do 9. Virgem, uma questão financeira ficará mais clara com um pouco de recolhimento nesta manhã. A partir da tarde, foque nos seus interesses, fortaleça a autoestima e renove a sua imagem. Com a lua em seu signo, autocuidado e empatia serão essenciais. Um projeto parado poderá ser retomado e dar um fôlego no trabalho. Novas amizades estão aí no seu radar. Entre em um novo grupo. Ok, você de virgem, bom dia e boas vibrações. Aí, logo mais tem Libra, Escorpião e Sagitário, né? Mais tarde a gente vai trazer aí mais três previsões para você. Bom dia, né? Célio, vamos atender aqui a nossa amiga Gilderlânia também, né? Ela tá querendo ouvir aqui essa música belíssima do Eduardo Costa, Quando a Gente Ama Demais. Oferecendo aí para todos que estão na escuta. Nossa amiga Gilderlânia, lá no Retiro. Muito obrigado aí, minha amiga Gilderlânia, sempre ouvindo aqui o nosso programa, né? Tá valendo, sempre ouvindo e participando aí também com a gente, né? Você que participa, pede a sua música preferida. Vamos lá, né? Aí tem áudio aqui hoje à vontade e mensagem de texto. Aí dando certo, devagarzinho nós chega lá. Minha amiga Conceição Mendes, lá no Alto Santa Teresa. Bom dia, né? E obrigado. Vamos lá, tem mais gente querendo falar com a gente.
1: Alô, bom dia, meu caro Antônio Oliveira. Bom dia, Sérgio Vaz. Esse que foi falar da JB.
0: Seu JB acordou cedo hoje,
1: viu? Que tem como título Acalma o Meu Coração, com o cantor Anderson Freire, isso mesmo.
0: Anderson Freire, Acalma o Meu Coração, Antônio, isso mesmo.
1: Vai para meu amigo João de Deus, lá na Cita Grécia, no Leopoldino. Vai para neta minha irmã, Helena, minha sobrinha, na cidade de Encanto. Vai para Helena, lá no Sítio de Isócio. Vai para minha parente, Helena Vila Crioulas. Vai para Eugênio, vai para Sônia. Vai para Geraldina, aí na rádio. Vai para meus amigos e meus amigos na cidade de Coronel João Pessoa, enfim, né? Para todos que estão, acho que dupla recepção de ouvinte projeto. Ok?
0: Pronto.
1: Eu desejo uma quarta-feira supra, em nome de Jesus.
0: Valeu, meu amigo. Bom dia. Tá aí?
2: Oi, Tony, bom dia. Tony, passe a garota do lixão com Paulo Nascimento.
0: Pronto, meu amigo.
2: Eu ofereço a você, a Yulena, a Lucinha Lins, a Francisca e a Bidia, seu João de Deus, Dona Leopoldina, Alaide, João Predeiro, Daniel, Rejane, seu Manuel Bandeira, Veronete, Cribadu, Dona Socorro na Lagoa Nova, Alzeni, Antônio, pessoal do Mercadinho Barros e a todos que estiver na escuta. Tenha uma excelente e abençoada quarta-feira.
0: Beleza, minha amiga. Valeu, nossa amiga Alzileide do Sítio Açude. E seu JB vai ouvir Acalma o Meu Coração, Anderson Freire. É. E minha amiga Gilderlânia, Quando a Gente Ama Demais, né? Aí o som do Eduardo Costa. Muito obrigado aí pela audiência pessoal do Retiro, né? Francisco, meu amigo Chagas, Dona Zefinha Dantas também, né? Pessoal lá que escuta a gente sempre, sempre. Muito obrigado, bom dia. 8h50.
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0: quem gostou, bota a mão lá em cima e bate palma. 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Uma salva de palmas, Alan e Alex. E aí, Alex?
1: Bom demais, e aí?
0: Beleza, meu irmão?
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5: É isso aí, beleza, né? Daqui a pouquinho tem mais três previsões astrológicas. Obrigado aí pela audiência e pela sua sintonia, né? Beleza? Sair, vamos atender aqui dois pedidos e depois dos horóscopos nós atendemos mais três, pra ir desafogando aqui, né? Vamos mandar aqui para Francisca, lá do Retiro, e seu esposo Chiquinho, Raça Negra. Pode ser qualquer uma das boas do Raça Negra. Eles gostam, né, de ouvir o Raça Negra. Nosso amigo Chiquinho é gente boa demais, né? E Fabiana Souza, lá em Pereiro, Romance no Deserto, com Raimundo Fagner. Beleza, minha amiga? Obrigado aí, Fabiana, o pessoal que está ouvindo a gente lá em Pereiro, no Ceará, né? Pessoal que nos escuta através do Rádios Net. Muito obrigado mesmo pela sua audiência e pela sua companhia. Mandar aqui um alôzão para Helena Lourdes Diógenes, lá em Hereré, no Ceará, ouvindo a gente, né? Muito obrigado aí pela audiência de sempre, né? Pessoal que escuta aqui o nosso programa através do Rádios Net também. Beleza demais. Obrigado pela audiência. 9:10. 9:10. Até 11, programa Difusor, o povo no rádio. Bom dia, daqui a pouquinho tem mais três previsões astrológicas para você. Bom dia, música pedida é música tocada. Aí, para você. Aí, José Nilton. Rapaz, José Nilton disse que lá tá chovendo desde cedo. Diz que tá uma chuva só da boa. Então tá valendo aí, meu amigo. Obrigado aí pela audiência, o nosso amigo José Nilton ouvindo a gente lá em São Paulo através do Rádios Net. 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Beleza? 9:11. Bom dia, pra você.

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1: Olha aí, legal, né? Já são 9h19. Diana, minha amiga lá do São Joaquim, né? Ouvindo a gente, bom dia e obrigado aí pela audiência de sempre. 9h20 agora. Vamos trazer mais três previsões astrológicas agora, né, Célio Vaz? Vamos trazer agora Libra, Escorpião e Sagitário. Mais três horóscopos para você. Beleza? 9h20. Bom dia, bom dia.
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1: É hora do horóscopo do dia. Alô, você de Libra, Libriano, Libriana, de 23 do 9 a 22 do 10. Um convite ou uma atividade de grupo vai trazer aquilo que você vinha esperando sem falar para ninguém. Comece o dia com boas notícias de amigos, trocas de mensagens e animação. A vida social ficará mais gostosa com novas conexões e reencontros motivadores. À tarde, o corpo pedirá momentos de relaxamento. Use o silêncio para encerrar um ciclo. Ok? Libriano, Libriana, bom dia. Alô, você de Escorpião, de 23 do 10 a 21 do 11. A carreira ganhará um empurrão logo cedo, com um reconhecimento discreto que valerá muito antes do que parece, ou mais do que parece. Algo que vinha pesando na consciência poderá ser resolvido. À tarde, amigos irão trazer uma proposta que é interessante. Fortaleça a sua posição no grupo e amplie as conexões com pessoas de outros lugares. Parcerias, associações e sucesso vem aí pela frente, você de Escorpião. Alô, você de Sagitário, Sagitariano, Sagitariana, de 22 do 11 a 21 do 12. Olha aí, planos de estudo ou de viagem avançarão logo cedo e vão ganhar apoio de gente que gosta de você. Amizades especiais vão abrir portas que dificilmente você não conseguiria só. À tarde, a carreira pedirá foco. Alguém influente vai observar o seu trabalho com mais atenção. Lance aí sementes boas para o futuro e determine metas mais altas. Mudanças vêm aí à vista, você de Sagitário. Bom dia e boas vibrações. Logo mais, né, já pertinho das 10, teremos Capricórnio, Aquário e Peixes. Aí, bom dia, boas vibrações aí para todos, né? Para todos que gostam de ouvir as previsões astrológicas. Vamos atender aqui nossa amiga Áurea. Ela está querendo ouvir, Célio? Nossa Senhora Aparecida, com Amado Batista. Minha amiga Jandira, lá da Aba, parabenizando a Eleni, querendo ouvir parabéns com Teixeirinha. Ainda tem Luiz Cláudio, que vai mandar um alô para a galera. Ele não está pedindo nenhuma música, mas está mandando um alô para toda a galera aqui, os amigos e parentes, né? E Dona Socorro da Lagoa Nova, querendo ouvir, essa daí é das antigas, eu era menino, viu? Faz tempo. Roberto Leal, Bate o Pé. Essa daí é legal, né? Dona Socorro da Lagoa Nova. Obrigado aí pela audiência e pela sintonia de sempre, né? Pessoal que participa. A gente, todos os gêneros musicais, a gente toca aqui, né? Todo mundo pede o que gosta e o que curte. Bom dia, minha amiga Áurea.
2: Bom dia, Tony, é Áurea. Quero pedir a música Nossa Senhora Aparecida.
1: Ok.
2: Para oferecer minha mãe Maria, meu filho Lucas,
1: uhum.
2: Minha amiga Sônia, Agostinho Filho, a Lu Oliveira, Loraninha.
1: Beleza.
2: A você, a Célia, a Geraldina e os aniversariantes do dia.
1: Pronto.
2: Bom dia. Nossa Senhora Aparecida, acho que é com Amado Batista.
1: Isso.
2: Então, bom dia, abençoado. Para nós todos.
1: Valeu, minha amiga.
3: Oi, Tony Oliveira, bom dia. Tony Oliveira, eu gostaria de ouvir a música Parabéns com Teixeirinha, para oferecer especialmente para a Eleni, que está aniversariando hoje.
1: Ok.
3: Ela é a sogra da minha filha.
1: Uhum.
3: Desejo toda a felicidade do mundo para ela, que Jesus abençoe não só hoje, mas todos os dias da vida dela.
1: Ok, minha amiga.
4: Bom dia, Tom Oliveira. Bom dia, ouvinte da Difusora de São Miguel. Também já estou aqui ligadinho desde cedo ouvindo a Difusora, Tom Oliveira. Vamos um pedinho em guarda aí no Alto Santa Teresa e todos que estão ligados aí no Alto aí ouvindo.
1: Valeu, meu amigo.
4: No Alto.
1: Grande Luiz Cláudio.
4: Obrigado aí.
1: Bom dia.
5: Bom dia, Tom. Eu quero que Bato o pé, acho que é com o Roberto Leal.
1: Isso mesmo.
5: Oferece aquilo, a Lucelisa, os Unidos São Severino, oferece o seu Chico Barbosa e família.
1: Pronto.
5: A minha irmã Maria José, minha cunhada Assis, a meu sobrinho lá, a minha irmã Conceição ali no pé de Serra do Vertente. Ela e família, fica dela, Carmelita, a garotinha Maria Luísa. Ofereço aqui a São João de Deus, a Dona Leopoldina, Rafael, Zé de Arthur, Chico de Abidinha lá em Natal, seu Chico Baiano.
1: Ok.
5: A Tica Azusa, a madrinha Vilani.
1: Certo, minha amiga.
5: E aqui a Maria de Braz, a Dona de Chico Gomes. E aqui é minhas primas aqui. E a todos que estiverem na escuta.
1: Valeu.
5: Tenha um dia abençoado por Deus e ao Zileide do Citaçudo, que ela sempre me oferece.
1: Valeu, Dona Socorro. Bom dia.
5: Tchau.
1: Valeu, tudo obrigado aí pela participação, né? Pela audiência e pela sintonia de sempre, né? Galera participando nesta manhã de quarta-feira, né? Galera, é meio de semana, né? O pessoal ouvindo a gente já são 9h25. Aí, música pedida é música tocada. Bom dia!

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11: Olha aí, beleza, né? Estamos de volta, já são 9h43, aí bom dia, nossa amiga Índia do Brasil, né? Ouvindo a gente. Cosma Diniz, né? Parabenizando aí a sua irmã, que está aniversariando hoje, lá na aba, Eleni, está aniversariando hoje, recebendo os parabéns especiais aí da Cosma Diniz, né? Lá do Núcleo Manuel Vieira, também ouvindo a gente. Já tem notícia aqui para você. Sério, vamos trazer as últimas previsões, né? Já são, porque para dar tempo de atender aqui a todo mundo, que o pessoal tá com vontade de pedir música, viu? Mas dá certo. Ontem e hoje o negócio foi bem maladinho, dá certo demais. 9h43, vamos trazer as últimas previsões para esta quarta-feira para você. Beleza? Bom dia, bom dia.
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11: É hora do horóscopo do dia para você que acompanha a gente. Vamos trazer Capricórnio, Aquário e Peixes. Alô você de Capricórnio, capricorniano, capricorniana, de 22/12 a 20/1. Olha só, Capricórnio, um acerto financeiro com sócios ou com o banco terá andamento positivo nesta manhã. Relações profissionais estarão aquecidas. Firme alianças. Abra novas frentes de trabalho e aumente o seu prestígio. À tarde, seu interesse migrará para os assuntos jurídicos, estudos e opções de roteiro de viagem. Retome o curso, estude outro idioma e alargue os seus horizontes. Ok, você de Capricórnio, bom dia e boas vibrações aí para todos. Alô, você de Aquário, aquariana, aquariana, de 21/1 a 19/2. Uma conversa franca com parceiros colocará aí os combinados no lugar certo. Aproveite este momento para resolver assuntos íntimos e existenciais. Um mergulho nos sentimentos, né? Apontará mudanças e caminhos de desenvolvimento. Intensifique a atividade física e os cuidados de saúde. Valerá incorporar novos hábitos. O casamento está em alta hoje, você de Aquário. Alô, você de Peixes. Peixes, de 20/2 a 20/3. O trabalho e a saúde ganhará uma das maiores energias hoje. Aumente aí a sua produção e a sua vitalidade também. Você poderá resolver um assunto de dinheiro que envolve terceiros ou então um acordo antigo com mais facilidade. À tarde, as parcerias estarão em destaque. Esclareça confusões e crie maior aproximação em uma relação especial. O amor e associações estão em alta hoje. Você de Peixes. Tá aí as últimas previsões astrológicas para esta quarta-feira. Já são 9h46, né? Bom dia. Vamos mandar aqui um alôzão, né? Para Conceição Mendes, nossa amiga, tá sempre ouvindo a gente. Pessoal ali no Alto Santa Teresa. Vamos atender aqui Dona Lúcia Lins, lá do São Severino, minha amiga Conceição Mendes do Alto também, né? Essa galera toda que hoje estão com vontade, né? De ouvir música. Muitas mensagens que chegam pra gente desde cedo. É bom assim, viu? A galera participando, mandando aí a sua mensagem de áudio e de texto, e a gente vai atendendo aqui todo mundo que participa, né? Que gosta de ouvir aqui o nosso programa. Dona Lúcia Lins, lá do São Severino, bom dia.
9: Bom dia, Tony Oliveira, feliz quarta, paz para mim hoje, Amado Batista, Casa Bonita.
11: Casa Bonita, Amado Batista.
9: A todos do São Severino, Alzemir, Veroneito, seu Manuel Bandeira, Lindalva Lima, Dona Socorro Lúcia, Francisca Dias José Gomes. Aos Lady Ulen, Francisco de Abidia, seu João Deus, Dona Leopoldina, seu Francisco Barbosa, seu Francisco Baiano, seu Zezinho dos Porões, Alaíde Naba, comadre Antônia, você, Celinha, Agostinho, seu Francisco Barbosa, seu Francisco Baiano, seu Zezinho dos Porões, Alaíde Naba, comadre

0: piano dela, a Felissa, ela parece também o filho da Felipe, irmão Nel, a cunhada, a nora dela, Saninha, também a Felissa. Ela parece a nora dela, Saninha, parece você também, Marcelo Vaz. E um ótimo dia. Tudo
1: Pronto,
0: de
1: bom
0: bom.
1: dia. Valeu, Antônia. Muito obrigado aí pela participação. Tá aí, né? Nossa amiga Dona Lúcia Lins querendo ver Casa Bonita com Amadão. É Conceição Mendes, uma do Padre Reginaldo Manzotti. E aí, Dona Expedita lá dos Purões, ouvindo a gente também. Vai ouvir uma da Lucinha Saraiva. Beleza? 9h48. Bom dia, bom dia. Música pedida é música tocada.

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1: Olha aí, já são 9h59. Aí, 9h59, você ouviu aí, Lucinha Saraiva, foi para a nossa amiga Dona Expedita, né, ouvindo a gente, né, lá nos Purões. 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Beleza? Agora exatamente 10 horas. Vamos trazer, Célio, mais umas duas notícias, né? Para o ouvinte ficar informado aqui também dentro do nosso programa, beleza? Já passou aí, terminamos o horóscopo do dia. Vamos trazer umas duas notícias aí para a gente já atender mais pedidos que não para de chegar.
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1: Olha só, Renata Varandas, namorada do diretor-geral afastado da Polícia Federal, Andrei Rodrigues, participou de 4 compromissos com autoridades do governo federal em 2026, representando empresas do grupo Ambipar, que é investigado pela Polícia Federal e pela Comissão de Valores Mobiliários, no caso envolvendo o Banco Master. Em 3 encontros, ela aparece nos registros oficiais como diretora de relações governamentais da empresa. Os compromissos ocorreram entre fevereiro e julho deste ano e envolveram autoridades como os ministros Silvio Costa Filho, de Portos e Aeroportos, e Alexandre Silveira, de Minas e Energia, além do então presidente do IBAMA, Rodrigo Agostinho, e um representante do Banco Central. As reuniões trataram de temas como regulamentação ambiental, apresentação institucional e assuntos relacionados à Ambipar. A informação foi divulgada no mesmo dia em que André Mendonça determinou o afastamento de Andrei Rodrigues do comando da Polícia Federal e do diretor de inteligência policial, Leandro Almada da Costa. A decisão, porém, não cita Renata nem sua atuação para Ambipar. Procurada, a jornalista não respondeu até a publicação da reportagem sobre o seu vínculo com a empresa, os serviços prestados e se Andrei tinha conhecimento da atividade. Com informações do Poder 360, o cabo é namorado e não sabe onde é que ela trabalha. Aí o negócio tá sério. O Brasil tá meio desmantelado esse negócio aí, viu, velho? A enrolada grande das autoridades principais, né? Olha só, pesquisa Meio Ideia. Lula tem 38,4% no primeiro turno e Flávio 37,3%. Olha só, o presidente Luiz Inácio Lula da Silva e Flávio Bolsonaro estão tecnicamente empatados já no primeiro turno, segundo pesquisa Meio Ideia, divulgado hoje, né? Divulgado hoje, quarta-feira, dia 9. Lula tem 38,4% e Flávio Bolsonaro 37,3%. Uma diferença de 1,1%. Na mais de erro, empate técnico, né? Já Augusto Cury, do Avante, aparece com 6,6%. Renan Santos, do Missão, 4%. Ronaldo Caiado, do PSD, 4%. Romeu Zema, do Novo, 1,5%. Pablo Massal, do PRTB, 1,5%. E Samara Martins, 0,7%. Rui Costa Pimenta, do PCO, surge com 0,4%. Veterinário Wilson Grassi, do Democrata, 0,2%. Retz Dias, do PSTU, 0,1%. Ainda Clariana Barão, 0,1%. E Edmilson Costa, do PCB, 0,1%. Foram ouvidos 1.500 eleitores. Né? Foram ouvidos 1.500 eleitores por telefone entre os dias 4 e 7 de setembro. A margem de erro é de 2,5 pontos percentuais para mais ou para menos. O nível de confiança é de 95%. O levantamento feito com recursos próprios foi registrado no TSE, Tribunal Superior Eleitoral, sob o protocolo BR 079 35/2026. Essa matéria é da CNN Brasil. Está aí. Presidente Lula com 38,4 e o senador Flávio Bolsonaro com 37,3, uma diferença de 1,1%. Portanto, tecnicamente empatados na margem de erro, né? Que é de 2,5 pontos percentuais para mais ou para menos. O negócio vai arrochar, viu? Daqui para o final de setembro é que arrocha. Até dia 4 é assim mesmo. Célio, você prepare aí, Barreirito. Onde estão os meus passos? Vamos atender aqui seu Chico Baiano, lá do Melo. Aí, Bruno Marrone, se não tivesse ido para minha amiga Ubaldina, lá em Coronel João Pessoa, lá no Carrasco. Ela diz outro nome, mas o nome certo é esse, né? E a nossa amiga lá da Cachoeirinha, né? Vai querendo vir, Leonardo, rumo a Goiânia. É isso mesmo. Obrigado aí. Maria Rita, lá da Cachoeirinha, pessoal que escuta a gente por lá, né? Bom dia, seu Chico Baiano.
3: Hoje eu quero que você passe a música Meus Passos com Barreirito. Essa música eu ofereço para Antônio Agostinho na Serrinha dos Marinheiros, Xavier e Ailton na Serrinha dos Marinheiros, Lucialino no São Severino, Socorro na Lagoa Nova, Zé de Belo na Lagoa Nova.
1: Certo.
3: Dando os picolé em São Miguel, João de Deus, Leopoldina, Rafaela, no Agreste de Cima, Chico Peba, Cleito Lagoa e Célio Lagoa, no Sítio São João, Amaral e Raimunda, no Sítio Galinha, Lauro e Iraci, Geraldo Felipe, Suzano, no Sítio Galinha.
1: Beleza.
3: A Edilson Noronha, no Sítio Varrela, Xuxa, no Sítio Varrela, Gilson. Erismar Sabino, Nas Crioula. A meu amigo.
1: Quem mais?
3: Meu amigo Chico Barbosa, em Jaguaribe. Zé de Celso, no Seito Brum. A Tereza, minha cunhada e esposa. Seito Melo. Chico certo. De Dedil e Dedil. Fátima de Wilson, Cito Chico Noronha. Zé Fábio Civil, Zé Cispifone, no Seito Melo. Bodoc, no Seito Melo, Tim Xavier, no Seito Melo, Gelmar, Zé Totô, Conceição, Chiquinho, no Seito Melo, a todos os meus netos, meus filhos, minha esposa Raimunda, no Seito Melo.
1: Beleza.
3: E um bom dia.
1: Bom dia, seu Chico Baiano. Todos.
3: E a seu Chico de Abidia, na Grande Natal.
1: Valeu.
4: Mas bom dia, bom dia.
1: Bom dia, Baldina.
4: Eu gostaria de pedir essa música, O Brilho do Meu Corpo, Pergunta por Ti, para oferecer.
1: Se não tivesse ido.
4: Barbosa, né, Dilma, Maria de Celso, Aide, a Luzia, e as minhas amigas do Seito Carrasca, meu filho, Luiz Filho, a esposa dela, Verônica, e a Marluça, Antônio, e as duas minhas netinhas, e... Finalmente, sim, a Maria aí no Sítio Comum, a Carmelita. E vai também para aí a turma do Sítio Comum. Vai para você, Maria, é essa aí.
1: Tá. Beleza, Baldinho.
4: Obrigado. Aí, para todas as minhas amigas do Sítio Caco, do Alto dos Bandeiras, de Porto Alegre, Serra dos Ninhões.
1: Tá certo.
4: Beraldo, vai para Donga, no Sítio Beraldo.
1: Lá no Beraldo, no açude.
4: Mulher de Manezinho, para Renata e para todas as minhas amigas e amigo e a você, que é um ótimo locutor. Valeu,
1: tô de Valeu, Baldina. Aqui. Bom dia, minha amiga.
5: Bom dia, Tony, que é Maria Rita da Caxirinha. Ei, passa para minha música Leonardo, Rumo a Goiânia. Para me oferecer a meu esposo Zé Nogueira, vai para você. Vai para minha amiga Dona Expedita lá no Cinturões e para todos que estão na escuta do seu programa. Tenha um bom dia e um bom trabalho, Tony.
1: Valeu, Maria Rita. Todo o pessoal da Cachoeirinha, né? Que escuta a gente sempre, sempre. Muito obrigado mesmo aí pela audiência e pela sintonia. Tá valendo demais, né? Dona Maria, ouvindo a gente lá na Cachoeirinha também. Muito obrigado. Já são 10:09. Música pedida é música tocada. Bom dia, bom dia.
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5: Olha aí, já são 10h32, aí 10h32. 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É anunciante e ouvinte também, viu? Ele escuta lá direto, né? Já me disseram que chega lá e flagraram ele ouvindo nós. Valeu, grande Dedé, né? Gente boa demais. Sempre ouvindo a gente. Célio, você prepara aí? Vamos atender aqui para não ficar aqui. Hoje o negócio foi bom, viu? Próxima música vamos mandar para Adriano também. O homem é bom, mandando para a galera do alto, né? Passando por aqui. Olha só. Zezé de Camargo e Luciano, cada volta é um recomeço. Isso. Amado Batista, alucinação. E Milionários é rico amigo. Eita, vamos atender aqui minha amiga Diana do São Joaquim, né? A Diana lá do São Joaquim, minha amiga Rosineide da Rua Maria Madalena, no bairro Maria Manuela, e o nosso amigo Pedão dos Picolés. O homem é bom, viu? É. Bom dia, minha amiga Diana, diretamente lá do São Joaquim.
6: Bom dia, sou amiga, que é Diana do São Joaquim. Gostaria de pedir a música Cada Volta é um Recomeço, com José Camargo Luciano. Para
5: felicitar
6: a minha mãe, a meu pai, Manuel Vieira, a meus filhos do Manuel Vieira, uhum, a meus irmãos aqui no São Joaquim, a minha amiga Cleide, a minha amiga Jusileide, as filhos dela, a minha amiga Tassiana, a esposa dela, Maílton.
5: Beleza.
6: Enfim, a todos. E a você, que é um ótimo locutor. Então, bom dia, amiga.
5: Obrigado, minha amiga. Bom dia.
7: Bom dia, meu amigo Tony. Toca aí a música do Amado Batista, Alucinação, para oferecer para meu esposo, para meus filhos, para toda a minha família e para você, para Agostinho. Um bom dia.
5: Bom dia, minha amiga. Bora, Pedrão.
8: Diga aí, eu sou Oliveira. Diga aí, minha Jó. Quer pedal dos picolé, minha Jó. Minha Jó, eu cheguei na rua agora, viu, minha Jó?
5: Certo.
8: E a música que eu vou querer aí é com o Milionário Zé Rico, duas camisas, viu? Hoje é, quero ser usado de currar, viu? Anitta do Lupo Manoel Vieira, assistente, a minha assistente, viu?
5: É, sim.
8: É, meu grande amigo Célio Vaz, viu? Meu coração de graça, viu, minha joia?
5: Aí sim.
8: É, a Wilson Irmão, Pedro Bandeira, a Seu João de Deus, Dona Leopoldina e Rafaela no Agreste, viu, minha joia? Chico Pepe, quem tragou, isso aí lagou, Chico Baiano. E a Dona Francisca e a Bilu do Lupo Manoel Vieira, viu, minha joia? Aqui é peidão, né, joia? De muito janeiro e muito carnaval, viu, minha joia?
5: É verdade, meu amigo.
8: Fico Jesus, né, joia? E até amanhã, meu querido.
5: Valeu, grande Pedrão dos Picolés. Muito obrigado. Bom dia, valeu demais. Galera que participa, né? Hoje foi bem corridozinho. É bom assim, né? É, e dá certo, sim. Beleza? Já são 10h36. Aí, pra você, bom dia. Música pedida é música tocada. Música.

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4: Olha aí, 10h52. Beleza, 10h52 no finalzinho aqui, agradecendo pela sua grande e honrosa audiência, pela sua companhia. Se der tempo aí, Célio, você prepare aí. Deixa a gostosa passar com Beto Ribeiro e Cama de Capim com Zezé de Camargo e Luciano. Vamos deixar tocando aí para as nossas amigas, né? A nossa amiga Índia, né? Índia do Brasil, lá em Piracicaba, né? Mandou mensagem aí, a gente na correria aqui, vamos lá, né? E minha amiga Maria de Lourdes, não vai dar tempo de colocar os áudios dela no ar, mas dá certo, né? Querendo ouvir Cama de Capim, mandando para Lena Costureira, para seu esposo, para todo mundo que está ouvindo a gente e para todos que estão ouvindo o nosso programa. E a gente agradece aí pela audiência e pela sintonia, né? Amanhã estaremos de volta, amanhã já é quinta-feira, estaremos por aqui das 7, né? Depois do horário eleitoral gratuito, 7h26, 7h27, até 11, beleza? Daqui a pouquinho tem Raimundo Loia e Luiz Justino com o programa Violas e Repentistas. E a gente vai agradecendo aqui pela sua grande e honrosa audiência. Prometemos estar de volta amanhã. Beleza, gente? Muito obrigado e até lá. Valeu. Tchau, tchau, tchau.

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1: Bom dia, São Miguel, bom dia, região. A partir de agora, eu passo a apresentar o programa Violas Repentistas, programa dos seus titulares, Raimundo Loya e o poeta Luiz Justino. Hoje, na presença do poeta Raimundo Loya e Luiz Justino, quando um pouco rouco, encontrei com ele ali, fico até um remédio para tomar, tá bem rouco. Mas, Deus quiser, logo, logo vai estar bem para estar aqui no programa. Um abraço para toda a família do poeta Luiz Justino, Nino Mucunã, dona Dionisa, toda a família, nosso amigo Célio Vaz na sonoplastia, dona Oliveira por ali. Um abraço para todos vocês que estão ligados aqui com o programa. Através da Difusora de São Miguel, a gente agradece pela audiência de todos os ouvintes, aí onde quer que essa rádio alcance, através do aplicativo. Muita gente boa assistindo nosso programa, a gente só tem que agradecer. Celinho vai trazer a cestilha para tocar aí, em seguida a gente volta com mais coisa.
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2: Mas é isso, você acaba de ouvir aí o poeta Raimundo Delaio e o poeta Felipe Bezerra no Monito Moto. Dedicando a todos os ouvintes, dedicando meu amigo Chico Sabina aí na Cachoeirinha, toda a família. Seu neto Marculino, a esposa, meu amigo Carlos Gomes lá em Jaguaribe, toda a família. Dedicar também a nossa amiga Edilson e Dona Pedrinha de São Gonçalves, casal maravilhoso. A Laura, Dona Iraci, aí nas Galinhas. Meu amigo Geraldo Felipe, toda a família. A todo esse pessoal bom, toda a minha família de Cid Cedro. Dedicar a Chicló e família de Cid Cedro. Meu amigo Gênesis e Zefinha. Do Ceni, toda a família. Todo esse pessoal bom aí, ligado com a gente. Vocês aí do Retiro, nossos amigos de todas as regiões que se ligam com a gente todos os dias. Programão Violas e Repentista, dedicar também ao pessoal bom ali na cidade de Encanto, o poeta Milton Rodrigues, a esposa dele, toda a família, o poeta Pedro Jerônimo, família, todo esse pessoal bom aí dessa região, os poetas Paulo Ferros, todos os cantadores que estão lá escutando o programa, o poeta Felipe Bezerra e família, todo esse pessoal bom, ligado conosco aí na Lagoinha, o Padre Juba e toda a família, Zé de Oliveira, nosso amigo Padre Erasmo de Isolda, Padre Daniel, Mozaniel e toda a família. Todo esse pessoal bom aí, ligado conosco, o Padre Damião, com a Neide, a Vitória, a Viviane, todos vocês aí, a dedicação do programa Violas e Repentista. 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Quero dedicar o programa Dona Miúda e toda a família. 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Vai ligar o programa todo esse pessoal bom que está na escuta do programa. Zé Colaça, gente boa demais. Nosso amigo, marinheiro e a esposa aí na Lagoinha. Todos vocês, dedicação do programa Viola Zé Pentista. Vamos... Para não ter muita conversa, vamos cantar aqui um poema dedicando a todos vocês. Vou cantar aqui o poema do saudoso Manuel Carolim, ali do Alto Santa Teresa. Amor e Vingança, dedicado a todos vocês que estão na escuta do programa. Esse bonito poema, toda a família do poeta Manuel Carolim, ali no Alto Santa Teresa. Nossos amigos, dedicar a nosso amigo Chico de Altamira, na Lagoa dos Milhomes, toda a família, Raimundo Benvini e família, todo esse pessoal bom. E a Jandira, em Situaba e toda a família.

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Dedicar esse poema é meu amigo Dedé, Dona Lúcia, ali na 13 de Maio, seu Silvério Barros, toda a família na Cachoeira. Dedicar também é meu amigo Zé Limão Novo, rapaz, Zé Limão Novo ali, gente boa demais, Paula, todo esse pessoal bom aí ligado com a gente, restaurante Cajueiro, rapaz, meu amigo Lindomar também, meu amigo Zé, Dedé de Zé Barros aqui no seu comércio também assistindo nosso programa. Um abraço para todos os comerciantes aqui da cidade de São Miguel e de toda a região, meu amigo Criatura lá no sítio Rufino. Um abraço para vocês aí, todo esse pessoal bom. Nosso amigo é também que está na escuta do programa, nosso amigo Miguel Barra no Hidalgo do Ramo, toda a família dele, da Ibeta, toda a família no Retiro, Padre Miguel Rodrigues, Dona Hilda, para vocês, poeta Zé Nildo Paulo, Edival Paulo, todo esse pessoal bom. Vamos cantar uma canção aqui, eu não gosto muito de conversar não, minha conversa é muito pouca, não tem muita som. Vamos cantar aqui uma canção aqui dedicando a todos vocês. A filha do patrão, dedicando a todos os amigos bons que estão na escuta do programão. Dedicar nosso amigo Silvério Barra, Dona Cotinha, esse pessoal maravilhoso, Lauro, Dona Iracia aí nas galinhas, Raimunda, Amaral e toda a família.

Vai ligar essa canção a nossos amigos aí também, rapaz. Pessoal bom aqui. Assis Preto, lá nos Torrões, toda a família. Todo esse pessoal bom de Assis Preto aí, nos Torrões, nossos amigos aí do Calvão, vocês da Lagoa Nova, nossos amigos também de Pereiro, lá das Vertentes, nosso amigo lá de Jaguaribe, o poeta Neto Bezerra, a esposa dele, e a todos vocês, a dedicação das atrações do programa. Dedicando também a toda a minha família, a MC Tuaba, a Maria Sabine, a Mirella, o Padre Beto, a Madeloína, toda a família, todo esse pessoal bom. Dona Zira, em Situaba, dedicar o programa a vocês. Todo esse pessoal bom, ligadinho aqui com a gente todos os dias. Programão aqui do poeta Raimundo Lóia e poeta do Justino. É. E a gente agradece pela audiência. Meu amigo poeta é nosso amigo Raimundo Maia, no Alto Santa Teresa. Muita gente boa aí no Alto Santa Teresa, assistindo nosso programa, é de Sabino Leite. Poeta Apris Roberto também, na escuta do programa. Aqui, Briga no Leilão, dedicando a todos vocês. Meu amigo Milton, Raimundo Carminho, da esposa dele, a todos vocês, para Assis, esposa e família. Dedicar a Francinildo e Zefinha, no Alto Santa Teresa, também ligado com a gente. Essa língua hoje está mais enrolada de que era. Briga no Leilão, dedicando.

Vai ligar essa canção a todos os amigos bons também, rapaz. É na região da Pedra do Caboclo, ali, doutor Severiano. Tô em Lóia, na escuta do programa, toda a família. Juvenal Petronilo e Lastanha, toda a família. A todos vocês ligadinho com a gente, aqui através da difusora de São Miguel. Um abração, J. Rui, por ali, é o homem do futebol, viu? Daqui a pouquinho eu vou ver ele fazer gol aí até as horas. Vamos aí ligar também o programa de hoje, todas as atrações, aos nossos amigos lá. Jardim, lá do Dr. Severiano, poetão Adanel Lobo, poeta Gregório Feitosa, lá em Pereiro, acho que é Jaguaribe, poeta, é o poeta Veríssimo Negreiro, lá no São Paulo, lá de Pereiro, toda a família, meu amigo Dedé de Veríssimo, ali no Alto Santa Teresa, a Sandra, e toda a família, todo esse pessoal bom. Música da Marracaçãozinha aqui pra terminar o programa, dedicando a todos vocês que estão na escuta do programa, Violas e Repentistas. Canta aqui a canção Volta o Papai, do poeta Cis Vieira, dedicando a todos vocês, ouvintes que estão ligados conosco, é de mundo afora.

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0: Obrigado, Sagação, a todos. Família, minha família, de modo geral. Pessoal bom que estão na escuta também. Aí no Olho d'Água Dantas, aí na Cachoeira, toda a família Barros. Meu amigo Chico Barros, aí na Cachoeira. Esse pessoal bom que se liga com a gente todos os dias. Todo pessoal bom do Vem a Ver, nossos amigos aí do Formoso. E o programa de hoje chega no ponto final. Hoje contou com o seu titular Raimundo Eloy, ausência do poeta Justino, problemas de saúde, mas logo vai ficar bom. Um pouquinho rouca dessas quinturas, essas poeiras, né, J. Rui? Que hoje em dia, essa poeira que tem aí de tarde, meu amigo, se o cara mandar muito a garganta, viu? É perigoso. Mas contou com o Selvagem na Sonoplastia, Raimundo Eloy aqui no microfone. E fique todos com Deus, que a gente vai com ele e amanhã estaremos de volta, se Deus quiser. Tchau, gente, até lá!
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1: Muito obrigado. Eu tô aqui na Rádio Difusora AM de São Miguel, junto com você, torcedor, você, torcedora, para viver as emoções do futebol. Hoje, quarta-feira, é data especial, porque hoje inicia-se o ciclo com desconfiança, inclusive, da seleção brasileira para a Copa que vai acontecer daqui a 4 anos, a Copa de 2030. A convocação, o ciclo inicia-se hoje, mas já com certa desconfiança. Vamos destacar aqui também o futebol, vou destacar aqui o futebol local, daqui a pouco com a presença do diretor de esporte, Vanilson Pinheiro, vai vir para falar mais especificamente da final que aconteceu o domingo atrasado, da Copa Asecan no Torquatão. Ele vai vir prestar conta, falar dos gastos, agradecer a presença do torcedor, que foi maciçamente, e agradecer aos apoiadores. Um convite que eu fiz a Vanilson para estar nos estúdios, ele ainda não chegou, mas eu estou o aguardando a qualquer momento ele chegar aqui para a gente bater um papo sobre a Copa Asecan e falar do futuro, não é? Falar do futuro, falar do porvir, porque vem aí o Campeonato Municipal, edição 2026, logo após aí as eleições, após as eleições vai acontecer o Campeonato Municipal. Vamos destacar também a Copa lá de Lagoa dos Milhomens, ainda está longe, vai começar só, começa dia 1º de novembro, mas até lá tem quase 2 meses ainda, né? Mas a gente já começa aí a fazer uma divulgação de bastidores, um trabalho de bastidores dessa Copa, que paga um prêmio bom e também costuma receber costuma botar muita gente lá no campo, lá do sítio Lagoa dos Milhomens. Vai ter esporte também no distrito de Crioulas, no próximo fim de semana. Vai ter esporte lá, a galera vai comparecer. A galera vai comparecer para prestigiar e também para pagar o ingresso. Lá não tem chiadeira, não tem essa onda de chiar, não. A galera passa na bilheteria, paga o ingresso para assistir aos jogos que vão acontecer no fim de semana lá no distrito de Crioulas, distrito de Pereira. Vamos destacar também a Copa Conmebol Libertadores. Ontem teve brasileiro aí adiantando bem a classificação, viu? E vamos falar da Sul-Americana. Teve derrota de time brasileiro ontem, fora de casa. Vamos destacar as principais notícias do futebol e falar também, falar também da seleção brasileira, porque começa hoje o ciclo para a Copa do Mundo, mas já com certa desconfiança, não é? A Copa, que começa daqui a 4 anos, e hoje vai acontecer a primeira convocação, né? Aquela história, o ciclo da seleção brasileira para a Copa 2030, que já começou, mas com certa desconfiança, não é? Hoje, às 3 da tarde, sairá a lista dos atletas que serão convocados. Essas e outras e muito mais, o futebol amador, o mundo esporte, você confere aqui com os trabalhos técnicos do competentíssimo Tony Oliveira. Estou aguardando aqui o diretor Vanilson Pinheiro para a gente bater um papo aqui sobre o futuro, principalmente o futuro do campeonato municipal e de outras competições que serão postas em evidência aqui na cidade de São Miguel. Olha, o Ancelotti anunciará na sede da CBF a lista dos primeiros convocados do Brasil, após a campanha decepcionante, diga-se de passagem, no Mundial de 2026. Decepcionante, inclusive, né? Talvez esse seja aí o período com maior pessimismo da torcida nos últimos 30 anos de seleção. As atuações ruins e, lógico, a eliminação precoce nas oitavas de final da Copa do Mundo de 2026, né? Diminuíram a esperança dos brasileiros em fazer aí frente aí as maiores equipes do mundo, né? O Brasil não está longe disso, viu? Está longe disso, o Brasil. Este é o primeiro desafio de Carlo Ancelotti para 2030, né? A retomada aí da confiança, não é? O início do ciclo para daqui a 4 anos marca um processo aí de troca de geração na seleção. Nomes como Alisson, o Ederson, Danilo, Alex, Alexandro, Casemiro e Neymar presentes nas últimas Copas do Mundo e líderes no Brasil não irão fazer parte do novo projeto, né? Passando o bastão para novos jogadores. Recentemente, Carlo Ancelotti prometeu aí que irá renovar o time brasileiro, observando aí jovens atletas. A expectativa é de que a convocação tenha novidades em relação ao grupo que disputou o último Mundial. Ancelotti indicou aí que pretende aproveitar, ele pretende, portanto, aproveitar esse período para observar jogadores mais jovens e iniciar a formação de uma nova geração. É isso que tem que ser feito. O treinador vem acompanhando aí atletas no futebol brasileiro e na Europa para ampliar aí o leque de opções na seleção. Como primeiro objetivo, tem a Copa América em 2028 e depois a Copa de 2030. Né? Aproveitar aí esses primeiros amistosos aí para tentar colocar novas caras na equipe. Isso tem que ser feito, isso tem que ser bem planejado. Sobretudo os jovens que têm aí talento, né, e que podem mostrar o seu talento na seleção nos próximos anos. Temos também que ter uma boa conexão, tem que ter uma boa conexão com o Sub-20, aproveitar aí também a preparação para a próxima Olimpíada, onde muitos jogadores podem estar, né? Em teoria, né, na Copa do Mundo 2030 também, completou, é a ideia aí do técnico da seleção brasileira. Vale lembrar também que este será aí o primeiro ciclo completo de Carlos Ancelotti para a Copa do Mundo. Após aí muitas mudanças no comando técnico da seleção brasileira. O treinador foi aí contratado em maio de 2025, a peso de ouro, né, com poucos meses para inserir suas metodologias na equipe. O tempo não foi muito camarada, não, né? Alguns jogadores aí foram apontados como integrantes da pré-lista do treinador para os próximos amistosos da seleção brasileira. A seleção ainda não representa a convocação, definitiva. A Ancelotti anunciará os 26 jogadores escolhidos, né, hoje, quarta-feira, dia 9, na sede aí da Confederação Brasileira. Os goleiros devem ser Otávio, deve ser Otávio do Cruzeiro, Hugo Souza do Corinthians, Carlos Miguel do Verdão, né? Os defensores, Jonathan Jesus do Cruzeiro, Mateuzinho do Corinthians, Vitor Reis do Manchester City da Inglaterra, o Kaique do Bruno, Kaique Bruno do Como, os meias, Zé Lucas do Cruzeiro, Matheus Pereira do Cruzeiro, André do Corinthians, Breno Bidon do Corinthians, Andreas Pereira do Palmeiras, Alan do Manchester City, Gabriel Bontempo do Santos, Gabriel Sara do Galatasaray da Turquia. Os atacantes: Caio Jorge do Cruzeiro, Pedro do Flamengo, Samuel Lindo do Flamengo, Alisson do Napoli, Ângelo do Al-Nassr, João Pedro do Chelsea da Inglaterra, Estevão do Chelsea também, o Estevão do Chelsea. A primeira data FIFA do novo ciclo terá 3 partidas. O Brasil enfrentará a Austrália 2 vezes e na sequência terá um confronto inédito contra a Índia. O primeiro duelo será em 2000. Não, o primeiro duelo será em 25 de setembro. O primeiro duelo agora dia 25, na Austrália, contra a Austrália. 4 dias depois, brasileiros e australianos voltarão a se enfrentar, em caráter amistoso. Na sequência, a seleção brasileira viajará para Calcutá, onde enfrentará a Índia. A partida está marcada para 3 de outubro, antecedendo aí a eleição aqui no Brasil, né? Pois é, será o primeiro, como já dissemos, será o primeiro confronto aí entre as seleções principais dos dois países. O treinador, portanto, precisa ter aí sabedoria, né? Tem que ter um trabalho muito bem feito. Faltam 4 anos, ainda restam 4 anos para o Brasil disputar a próxima Copa do Mundo, onde o país tentará o hexacampeonato. Já foi expandido, essa notícia já foi expandida pela FIFA, que o Brasil é favorito para a próxima Copa. Aguardemos para ver, não é? O Gianni Infantino já disse que ele mapeou aí os jogadores brasileiros, os que estão fora e os que jogam aqui, e fez as suas conclusões, não é? Ele não é bobo, ele entende de futebol, e fez as suas conclusões. Aí ele já imaginou que a Argentina já não vai ter mais o Messi, a não ser que até 2030 Messi tenha um substituto. Vai ter mais o Messi, a não ser que até 2030

futebol europeu, mesmo Carlos Ancelotti tendo 4 anos aí pela frente para preparar essa safra, essa boa safra de jovens talentosos aqui no Brasil, mas mesmo assim não vai ser fácil não conquistar a Copa do Mundo e conquistar o hexacampeonato não, porque a Europa, as seleções europeias estão muito fortes, né? Muito forte, não, não vai ser nada fácil. Não sabe como vai vir a Alemanha, né, que não fez uma boa campanha na Copa desse ano. Não se sabe como vai vir a Itália. A Itália ficou fora das duas últimas Copas, mas não se sabe a próxima, né? Não se sabe como vai vir a Itália, se deve se classificar para a Copa do Mundo, né? A gente tem que ver como é que está lá a renovação, né, na Itália. A Itália que é tetracampeã, viu? A Itália Itália é 4 vezes campeã do mundo, né? É 4 vezes campeã, como a Alemanha também. Então a gente não dá para fazer nenhum comentário mais abalizado em termos de seleção, em termos de Copa do Mundo. Até porque ainda faltam 4 anos. Até lá, assim como o Brasil vai se preparar, assim como o Brasil inicia hoje O ciclo de renovação, os outros países vão fazer a mesma coisa. Porque quando se fala em data FIFA, não é só o Brasil que vai jogar. Todos vão jogar. A Argentina vai jogar, a Espanha vai jogar, França vai jogar, Itália vai jogar. Vai ter amistoso em todos os continentes. Então, cada um cuidando aí da sua casa, não é? E, lógico, esperar aí o ano de 2030. Cada um pensando em conquistar algo, né, na próxima Copa do Mundo. Estamos apresentando com essência o Bola na Rede desta quarta-feira. Daqui a pouco vamos falar da Copa Libertadores e Copa Sul-Americana. Quarta-feira, estou aguardando o Vanilson Pinheiro. Acho que até a uma da tarde ele deve chegar aqui para a gente bater um papo aqui sobre futebol amador. Eu estava divulgando aqui ontem sobre a Copa lá de Lagoa dos Milhomens, município de Icó, porque essa Copa ia ter a primeira rodada no finalzinho de outubro, mas o Mazinho resolveu mudar de data, porque vamos ter segundo turno com certeza, não é? Vamos ter segundo turno em vários estados do Brasil e provavelmente vamos ter segundo turno para presidente. Então Mazinho foi ver a data, não dá para fazer os jogos na data que ele pretendia. Aí ele mudou de data. Dia 1 e 8 de novembro. A primeira rodada é dia 1º de novembro, quando 8 equipes vão se classificar. 8 vão se classificar para jogar no dia 8. As 8 equipes que se classificarem dia 1º jogam dia 8 com a definição do campeão. Do campeão, porque são 2 rodadas. É uma Copa, é denominada Copa São Francisco, mas é uma Copa de tiro curto. Só são 2 finais de semana para a gente conhecer o campeão da Copa São Francisco. Que tem aí o time da casa, representando a comunidade. Aí tem o Força Jovem. Tem o ABC da Serra, o Boa Ventura, o Corinthians da Sede, o Brasiliense, que é aqui de São Miguel, o Riachão do município de Venha Ver, o FFC, o Jabiraca de São Miguel, o Corinthians do Sítio Melo, União de Tanques, Botafogo, Doutor Severiano, Santa Cruz da Serra, que é lá de Pedrinhas, Seleção Novo Horizonte, Real Mulungu, e Internacional do Sítio Agreste. Essas equipes que são postulantes a 8 vagas dia 1º para jogarem dia 8 lá em Lagoa dos Milhomens. Deixa eu mandar um abraço aqui para Mazinho Bertodo, tá me ouvindo lá em Lagoa dos Milhomens. Abraçar Erismar Sabino nas Crioulas. Erismar tá com a rádio Crioulas FM conectada à Difusora AM, como também a rádio Opção de Coronel João Pessoa. Eu quero mandar um abraço a Cosme Lira e agradecer ao Cosme Lira pelo convite. Agradecer ao Cosme Lira pelo convite que me fez para um programa de esporte na rádio.

0: de liberdade aqui da cidade de São Miguel, onde Tony Oliveira trabalhou por vários períodos, né? Tony Oliveira já veio com talento de Caraúbas, né? Ele já veio com talento de Caraúbas. Aí, aqui em São Miguel, ele começou na Liberdade, onde ficou uma boa temporada. Aí migrou aqui para a Rádio Difusora de São Miguel, né? O Tony Oliveira. E é uma rádio que... Não sei agora, mas na época que Tony Oliveira trabalhava lá, era uma rádio que tinha uma grande audiência, viu? Tony apresentava um programa lá de música e que era muito ouvido. A maioria gostava de ouvir. Aí Tony agora está na Difusora, né? Tony é o seguinte, ele agora briga para conquistar audiência aqui na Difusora. É a missão de cada um de nós que somos aqui da Difusora de São Miguel. Eu quero mandar um abraço para Célio Vaz. O diretor Célio Vaz está em casa ouvindo a gente. Um abraço aí a Célio Vaz, ladeado da sua companheira de todas as horas. Nunca deixou de credenciar o nosso informativo aqui dentro do programa Bola na Rede. Estou aguardando o Vanilson Pinheiro, diretor de esporte. Vai vir falar sobre a Copa Secam, a terceira edição que foi encerrada domingo atrasado. E falar do Porvir, falar do futuro, que é o campeonato municipal que vai acontecer logo após as eleições. Bom, enquanto o Vanilson não chega... Eu vou pedir um intervalo comercial e depois vamos falar aqui dos jogos de ontem das Copas Libertadores e Copa Sul-Americana. Olha, o Vasco da Gama conseguiu um ótimo resultado ontem, jogando lá na Colômbia, viu? O Vasco segurou Santa Fé lá na Colômbia. Agora, aqui no Brasil, depende só de si para se classificar para as semifinais. Bom, eu volto daqui a pouquinho, logo após um rápido intervalo comercial, aqui Rádio Difusora. As regiões ouvindo São Miguel, volto na sequência.
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0: Tá de volta o maior momento do futebol. Deixa eu mandar um abraço aqui para o pessoal dos grupos Café com Maria de Fátima, Café com Maria e o grupo Time de Maria. Olha, o que tem de gente acessando esse grupo, olha, é qualquer coisa de sensacional, né? Para sair o pessoal que tá acompanhando aí a prefeita, doutor Severiano. Caminhando aí, visitando todas as casas do município. Esses dois grupos aí, não é brincadeira não, é muita gente, viu? Muita gente. Sábado vai ter uma festa lá no jardim, sábado vai ter o Café com Maria, né? E olha, lá vai ser bom, viu? Lá vai ter de todo tipo de culinária, vai ter sábado lá no sítio Jardim. Vai ser muito legal, um abraço a esse povo bom aí. Que escuta a gente, não é? Pois é, o tô aguardando aqui Vanilson Pinheiro, já são 12h58, se Vanilson não aparecer, eu vou já encerrar o Bola na Rede desta quarta-feira, como já dissemos, data especial, porque hoje vai ter a largada do ciclo da nova seleção brasileira, não é? E também jogos importantíssimos pela Copa Libertadores. Olha, vocês imaginem aí, meu caro Tono Oliveira, você que tá em casa. Hoje podemos ter... Deixa eu abraçar aqui o Luiz Glauber. Tá lá em Cedro me ouvindo. Alô, Luiz Glauber, um abraço para você. Cedro, a cidade de Cedro, eu já disse aqui que é do tamanho de São Miguel, hoje se dará o luxo de ter um estádio moderno, de ter um estádio moderno com grama sintética. Eu estive lá transmitindo um jogo, mas na época era barro, mas hoje é grama sintética. Parabenizar aí o prefeito aí da cidade de Cedro, que presenteou a maioria que é apaixonada por futebol. Olha, hoje a Copa Libertadores tem jogos importantes. E vocês imaginem aí, gente, ficar Palmeiras, Fluminense, Flamengo e Corinthians na semifinal? Porque desde 2019, e aí eu não estou projetando isso aqui, quer dizer, eu estou projetando, só não estou profetizando, né? Não, eu estou projetando, mas não profetizando. Isso aqui é uma probabilidade que eu estou fazendo, né? Não é uma garantia. Vocês já imaginaram, desde 2019, que a Libertadores fica no Brasil. Os argentinos ficam só no cheiro. Os argentinos, os equatorianos, os colombianos. Ficam só no cheiro, gente. Tá ficando aqui no Brasil, desde 2019. Aí vocês imaginem, agora em 2026, podemos ter aí uma semifinal com Palmeiras, Flamengo, Fluminense e Corinthians. Porque o Fluminense ontem venceu de 2-0 no Maracanã, o Platense da Argentina. Encaminhou bem aí a classificação. O Fluminense só é eliminado se perder lá em La Plata. Se perder lá na Argentina por 3-0. Se perder até por um gol de diferença, ainda assim vai para a semifinal. O Palmeiras pega hoje a LDU em São Paulo. O Palmeiras hoje faz mais de 3 nesse time da LDU. Palmeiras passa para a semifinal com certeza, não é? Deve fazer um bom resultado hoje e quarta-feira vai para Quito só cozinhar o jogo, né? Só administrar. Aí o Corinthians joga hoje em La Plata, na Argentina. O Corinthians joga logo mais às 9:30 da noite com TV aberta lá em La Plata, na Argentina. O Corinthians deve passar também, né? Hoje deve dar uma segurada bem legal. Se perder, deve conseguir um empate. Se perder por um gol de diferença na Neoquímica Arena, consegue a classificação para a semifinal. O Flamengo, idem. O Flamengo também. O Flamengo joga amanhã lá no Olímpico Atahualpa contra o Independiente del Valle. Então há essa projeção aí de termos as duas semifinais brasileiras, entre Palmeiras, Fluminense, Corinthians e Flamengo, gente. Aí os argentinos ficam com aquela dorzinha de cotovelo, gente. Já imaginaram esses 4 times brasileiros disputando a semifinal da Libertadores? Aí o que vai acontecer? Quando for no próximo meio de semana, vão acontecer os jogos da volta. Aí se esses 4 passarem para as semifinais, aí já é sabido que a Copa Libertadores vai ficar de novo no Brasil agora em 2026. A Sul-Americana teve ontem a derrota do São Paulo lá no La Bombonera, na Argentina. Ontem o Boca venceu o São Paulo pelo placar de 1-0. Aí na terça-feira próxima o Boca joga no Morumbis pelo empate. O São Paulo vai ter que vencer por 2 gols de diferença para se classificar. No outro jogo de ontem, lá em Santa Fé, na Colômbia, 0-0 para Santa Fé e Vasco da Gama. Agora no jogo da volta em São Januário, o Vasco, com uma vitória simples, passa para a semifinal da Copa Sul-Americana. Hoje, quarta-feira, tem Santos e Atlético Mineiro, às 7 da noite, na Vila Belmiro. Jogaço, hein? O Santos não tem Neymar. O Atlético vai a São Paulo com força máxima para tentar pelo menos um empate na Vila e levar a decisão para a Arena MRV em Belo Horizonte. Que clássico hoje, hein? Pela Copa Sul-Americana entre Santos e Atlético. O outro jogo será lá no Centenário em Montevideo. Centenário. O jogo vai acontecer entre o Montevideo City. O jogo será em Montevideo, no mesmo nome do time, que é o Montevideo City, lá no Centenário, no Uruguai. O jogo contra o Cienciano do Peru. A bola vai rolar lá no Centenário, no Uruguai, às 9:30 da noite desta... Não, de amanhã. Esse jogo vai ser amanhã. Então tá aí, tudo das Copas Libertadores, Sul-Americana, hoje e amanhã, jogos de ida das quartas de final, próximo meio de semana, jogos de volta, né? Jogos de volta, aí vamos conhecer, né? Vamos aguardar isso e vamos ter aí os quatro gigantes aqui do Brasil na semifinal da Copa Libertadores da América. Meu caro Tony Oliveira, Vandilson não apareceu, vamos fazer o seguinte, vamos abriá-las pra galera ouvir músicas até a 1h30, a primeira delas a música linda de Roberto Carlos, a partir da 1h30, as Belas Sextilhas com Juvenal Ferreira e Felipe Bezerra. Ficam todos com Deus, a gente volta amanhã e não se esqueçam que nenhum obstáculo é grande demais quando confiemos nele. Até lá!

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Boa tarde, São Miguel. Boa tarde, já está no programa A Hora e a Vez do Repente. Felipe Zeiro não chegou até agora. Se quanto o mesmo Tom Leveiro na sonoplastia. Um abraço a todos vocês do Rio Grande, do Ceará, da Paraíba, que estão na escuta do programa. A todos vocês, um abraço e muito obrigado pela audiência. Manda um abraço a turma Bolado de Vem a Ver. Meu amigo Boró Bernardo vindo no programa. Ao poeta Zerinho lá nos Cactos Vem a Ver. Zerinho Saturnino, poeta, um abração pra você, viu? Tá ouvindo o programa. Zerinho, e o nosso não vai dar certo pro dia, o primeiro sábado de outubro, não. Vamos deixar pra depois, porque o primeiro sábado é a eleição, né? Aí a gente vai votar. Depois nós vamos ver, mas nós vamos gravar em outubro, viu? Depois do dia 10 para frente, vamos fazer a gravação no Vem a Ver. Um abraço a Zerinho, tá ouvindo o programa. Vá se preparando, que eu tô me preparando por aqui. Nós vamos fazer uma gravação bem boa, viu? Um abraço ao poeta Zerinho lá nos Cacos. Meu amigo TV Rosendo. A turma boa do Formoso ouvindo o programa. Aqui de São Miguel, de um modo geral. Meu amigo Fernando da 13 tá ouvindo o programa. É o Fernando do Buraco d'Água, tá ouvindo o programa. É o Galo Cantador. Seu Assis, que é irmão do Mundica aí na 13, também ouvindo o programa. A turma boa do Alto. Zé Galego, um abração pra vocês. Zé Galego que tá lá ouvindo o programa, viu aí no Alto Santa Teresa, mandando um abraço a todos vocês que estão na escuta do programa. Luiz Galego, meu amigo Zé Pedro, Dona Geraldo Gonçalves, aí no Alto, Miguel Regina, poeta Pretinho, a Coco do Zé Gordão, um abraço a Coco, ao poeta Aldo Bezerra aí no Alto, no Sabino Leite ouvindo o programa. Um abraço a todos vocês. Meu amigo Edval Paulo está ouvindo o programa no Retiro. Luiz Siqueira e Dona Francinei também ouvindo o programa. Um abraço a todos vocês, viu? Raimundo Vaqueiro aí também na Cachoeira ouvindo o programa. Meu amigo Salvador de Jafundo, um abraço a ele, a toda a sua família. Luiz Preto e Dona Antônia Natriz. Silvério Barros, um abraço a todos vocês, Dona Cotinha. Meu amigo Vigílio Negreiro, não vi Vigílio, ele vai viajar para Brasília. Um abraço a ele, viu? Seu Neto Marculino na Lagoinha, cadeira cativa do programa, nosso amigo Sebastião Pinicapau. Um abraço a todos vocês. Antônio do Boi, da Conceição de Pereira, está deitado numa redonda, se balançando e ouvindo o som da viola. E mandando um abraço a todos vocês. Seu Chico Romão na Chada Velha, Raimundo Romão no Saco dos Bem-vindos, Dedéinho Poçivara. Um abraço a todos vocês. E vamos trazer para a sexta de hoje. É o nosso amigo Expedito Sobrinho Lourival Pereira. Visões das coisas da vida, dedicando a todos vocês, viu? Vamos lá, Tony Vila. Dedicando a todos os ouvintes do programa. Vamos embora, vamos lá. Toca, pode jogar no meio do mundo aí.

Valeu, seu Júlio. Expedito Sobrinho, Lóide Rapereira. Expedito Sobrinho era a garganta de ouro de Cajazeiras, né? Faz muitos anos que morreu. Mais um abraço a todos vocês. Mas o nome ficou, viu? O que ele fez deixou muitas coisas boas gravadas, viu? Deixou o CD com Lóide Rapereira. Só coisas boas. Visões das coisas da vida. Dedicando a todos vocês que estão na escuta do programa, a hora e a vez do repente. Dedicar seu neto Marcolino mais uma vez, está ouvindo o programa, né? E dizer o nosso amigo Zé Pinguinha de Fumando Roberto, e com a cantoria Zé Pinguinha, que nós ia fazer dia 12, ficou para o dia 7 de novembro, viu? Para Zé Pinguinha. Vai ser comigo e Davi Bessa, viu? Só muda a data, os cantadores são os mesmos, né? É devido à morte do nosso amigo Enoque, que faleceu lá, né? Então, a cantoria ficou para o dia 7 de novembro. Dá tempo a gente lavar a roupa um bocado de vez, viu? Já tem passado dia de finado, né? Um abraço, tem passado a missa de 30 dias. E nós vamos fazer uma boa cantoria lá. Organização de Zé Pinguinha, de Caim Pequeno, meu amigo Miguel, Neu de Quelelé, nosso amigo Aldair, Pachica, meu primo, Miguel de Caim Pequeno, um abraço a Miguel, Geraldinho de Eugênio, Malaquias, Zezinho de Tia Marina, João Dourinho, um abraço a vocês aí ouvindo o programa Mazarop, né? De Caim Pequeno eu já falei, Chico Baixinho Formoso, Poeta Nelão, um abraço a Pedro de Novinho, a todos vocês aí que estão na escuta do programa. Nosso amigo Antônio Dadá, Chiquinho Tivéi, um abraço. Antônio de Aderaldo, que é irmão do poeta Cícero Aderaldo, também está ouvindo o programa, viu? Muita gente boa no Formoso, um abraço a todos vocês e muito obrigado pela audiência. A turma boa do Via Ver, meu amigo Boró Bernardo, já falei. Meu amigo Antônio Zé de Braz, é o cabo das vacas gordas. Quem quiser leite, ele tem lá para vender, viu? Antônio Zé de Braz, viu? Nosso amigo TV Roseno, Joaquim de Afredo, o poeta Elias Gomes, poeta Mazinho na Chapada dos Bandeiros, está ouvindo o programa. A Zé Milão lá no Cajé, meu amigo Manelzinho Cesaro. A nossa amiga lá do Bolandeiro do Poço Santo, a nossa amiga é Gildete, que é filha do saudoso Mário Paulo. Um abração para você, para seu esposo, a sua filha Maria, viu? E a toda essa turma boa da Barra das Piabas que estão na escuta do programa São João Bosco. Vocês aí da a dona Zefinha, na Serrinha dos Marinhos, também ouvindo o programa, na Serrinha, Lagoa dos Cesar, Avani, dona Alzira, um abraço a todos vocês. Nosso amigo é no Baixinho do Cedo, nosso amigo Manuel Porcino. Um abraço a todos vocês. Antônio de Bidu, aí na Boa Vista os Caldinos, Cadeira Cativa do programa, turma boa de Santarém, ouvindo o programa Poço Dantas, viu? Um abraço a todos vocês que estão na escuta do programa, a hora e a vez do repente. E dizer que estarei cantando também, deixa eu ver aqui, meu Deus, é dia 26 aqui na Organização Celina, aqui na Praça da Matriz, viu? Comigo, Felipe, lá vai ser uma equipe de cantadores, ele vai estar organizando, né? Eu vou cantar com o Felipe Bezerra, eu não sei quantos vão cantar ali na praça não, viu? Só sei que é dia 26 de setembro, pelo período da manhã, viu? Eu estarei com o poeta Felipe Bezerra, a organização Celina Freitas, um abraço a Celina, ao poeta Sada da Cosemo, vindo no programa, Antônio de Aldenor, aí no Jacó, viu? O poeta Milton nunca mais fez cantoria pra gente, mas um abraço, ele tá ouvindo o programa aí no Jacó, no Pau Branco, um abraço ao poeta Milton e a todos vocês, tô boa do São Gonçalo. Meu amigo Agostinho Filho, tá pegando a Fávio, escutando o programa, um abraço Agostinho, a sua mãe lá no São Gonçalo, também ouvindo o programa, viu? Seu Zé Louro, Formoso dos Cristinos, Raimundo Grosso, um abraço a toda essa turma boa, estão na escuta do programa, a hora e a vez do repente. 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
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Um abraço a vocês aí que estão na escuta do programa, a hora e a vez do repente. Um abraço ao poeta Cícero Olímpio, se estiver ouvindo o programa lá, e Rogério, se estiver em casa, viu, poeta? Um abraço pra você, também ouvindo o programa e mandando um abraço a todos, uma boa. Meu amigo Dedé Zé Barro, no Mercadinho Barro, Dedé tá ouvindo o programa, viu? Os meninos, Dedé tá lá sentado numa cadeira onde o rádio não virou, mas tá ouvindo o programa, a hora e a vez do repente, mandando um abraço a todos os fregueses de toda a região. Dona Helena aí na Cachoeira, um abraço a Dona Helena, viu? E a seu esposo, toda a sua família, mandando um abraço a todos vocês. Meu amigo Lindomar do Restaurante Cajueiro também tá ouvindo o programa. Lá de Lindomar tem tudo, tem buchado, tem panelada, viu? Tá ouvindo o nosso amigo Lindomar, Fatinha, Galega, viu? A toda essa turma boa, um abraço a todos vocês. Estão na escuta do programa, a hora e a vez do repente. Na Cachoeira tem mais gente. O nosso amigo Totonho da Viola tá ouvindo o programa. Meu amigo Toninho Epifano ouvindo o programa, né? O Toninho Rufino, um abraço pra tu, Rocilda, ao poeta Zé Rosa. Nosso amigo Antônio Preto, nunca mais eu vi ele. Meu amigo Chapulim, tá ouvindo o programa, viu? Gentil Queiroz, um abraço pra você, Gentil. Qualquer horror por aí, viu? Pode me esperar que eu vou fazer uma surpresa pra você. Um abraço a Gentil, viu? Poeta Zé Rosa. Um abraço a todos vocês aí da Cachoeira que estão na escuta do programa, a hora e a vez do repente. Aí nós temos ali no alto o poeta Aldo Bezerro, homem dos balaios. Tá lá torcendo cipó, né? Fazendo o balaio, cantando o pinicado e mandando um abraço a todos vocês. Poeta Francinildo de Zefinho. Francinildo ficou miserável agora, viu, Francinildo? Deus me... Um abraço a Francinildo, rapaz. Você veio pra Caturino, foi na nossa lá, rapaz. Um abraço a você, meu. Eu tô é brincando, viu? Um abraço a Francinildo e a Zefinha, aí no alto. Segura a bengala, velho, aí no alto. Francinildo e Zefinha, também ouvindo o programa, viu? E mandando um abraço a todos vocês. O poeta Pretinho também aí no alto. Nosso amigo Antônio da Bahia. Seu Zé de Rosa, você que vai fazer festa de aniversário, casamento, batizado, que é aquele algodãozinho doce na hora, procura o Zé de Rosa aí no alto, viu? Coco de Zé Gordão, um abraço a Coco também ouvindo o programa. O poeta Chico Delinho, se estiver ouvindo o programa, poeta, um abraço para você, a Fado, os meninos, viu? Ouvindo o programa. Um abraço a todos vocês aí no alto. 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Mandando um abraço a todos vocês. Miguel Regeno, é homem dos prendagens. Miguel Regeno disse que ia pagar 2 meses de programa pra mim. Vai receber o aposento, viu, Dona Oliveira? 2 meses eu tô liberado, ele vai pagar pra mim 2 meses de programa. O nosso amigo Miguel Regina aí no alto, um abraço aí, ouvindo o programa. 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Meu amigo Dona aí no alto, mandando um abraço a todos vocês que estão na escuta do programa, a hora e a vez do repente. Dona Geralda Gonçalves, mais uma vez, um abração para a senhora. Dona Geralda é uma figura, viu? Cadeira Cativa, todas as tardes está ouvindo o programa, está lá ouvindo o programa, me mandando um abraço a todos vocês, toda a região, São Miguel. Todos os seus familiares, onde esteja, receba um abraço da dona Geraldo Gonçalves aí no alto, tá ouvindo o programa. Minha amiga Zefinha, cadê as batatas, Zefinha? Ah, meu Deus, não aparece mais não, viu? Minha amiga Zefinha aí no alto, Maria Mendes. Meu amigo Zé Galego, mais uma vez, Zé Galego já tá lá ouvindo o programa e mandando um abraço a todos vocês aí no alto, viu? Zé Galego, disse que tá olhando só pro potó, esperando a chuva vir em janeiro para plantar. E mandando um abraço a todos vocês. Estão na escuta do programa. A hora. E a vez do repente. 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
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Seu Careca aí na Cachoeira, que é o Padre Miguel, também mandando um abraço a todos vocês, né? 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E mandando um abraço a todos vocês que estão na escuta do programa, A Hora e a Vez do Repente. Meu amigo Zé Bia na 3, matando pouco todas as quinta-feiras, viu? Amanhã é o dia dele matar pouco, Zé Bia aí na 3, viu? Mandando um abraço a vocês. Meu amigo Fernando, mais uma vez aí na 3, né? Seu Mundico, seu Assis, é irmão do seu Mundico, seu Assis está lá ouvindo o programa, viu? Deitado numa redonda lá, o rádio no ouvido e ouvindo o som da viola. E mandando um abraço a todos vocês que estão na escuta do programa. Seu Chico Rumo na Chada Velha. Nós temos Silvério Barra na Cachoeira, vendo como todo final. Um abraço a todos vocês que estão na escuta do programa. Seu Chico Rumo na Chada Velha. Nós temos Silvério

0: Caco, viu? Mandando um abraço a todos vocês. Antônio do Boi tá lá deitado numa redona se balançando, viu? Ouvindo o som da viola e mandando um abraço a todos vocês. Tá só no tique-tique, viu? Antônio do Boi é o raqueiro já apaixonado, aposentado, viu? Doido pra se casar de novo. Diz quem quiser se casar, vai lá que ele tem um casamento pra você. Antônio do Boi, mandando um abraço a todos vocês. Nosso amigo Antônio Negredo, no Cid Cidade, também tá ouvindo o programa. Um abraço, meu amigo Antônio, né? Tá se recuperando, também fazendo tratamento. Um abraço a ele. Aqui em São Miguel nós temos o vereador João Ribeiro na Câmara Municipal de São Miguel. Através do programa tá mandando um abraço a todos vocês que estão na escuta do programa. A hora e a vez do repente. O vereador Miguel do Brejinho, nunca mais eu vi meu amigo velho, mais um abraço para ele, viu? Miguel representa o Vinhavê e região. Meu amigo Chaguinha Lagoa aqui no Manoel Vieira, ouvindo o programa. Edival Paulo mais uma vez, cadeira cativa do programa. Seu neto Marcolino na Lagoinha, cadeira cativa do programa. Meu amigo é, o nosso amigo é... Sebastião Pinica Paulo no sítio de São Gonçalo, também o cadeira cativa do programa. Nosso amigo Dedene Possivara, né? Meu amigo é... O nosso amigo Vigílio Negreira aí na Estiva, um abraço a Vigílio, vai pra Brasília, viu? Daqui pelo ele vai me ver, um abraço a ele, a toda essa turma boa. Estão na escuta do programa. A turma boa da Lagoa de um modo geral, nosso amigo Zé de Oliveira, o nosso amigo é Dona Zuleide, né, também, o nosso amigo Marinheiro vindo no programa, o Estídio Petro Felipe, todo mundo vindo no programa, Sérgio de Valquinho, Antônio Borges na Lagoinha, a sua esposa, o nosso amigo Carlinho Lagoa, na Timbaúba, um abraço a ele. Chico de Altomiro, nunca mais eu vi ele também, desapareceu do mapa, mas um dia ele vai aparecer, viu? Um abraço a toda essa turma boa. Meu amigo Edilson São Gonçalo, Dona Predina, também ouvindo o programa, um abraço a todos vocês que estão na escuta do programa, a hora e a vez do repente. 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Mandando um abraço a todos vocês. 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Daniel Peixoto aí na 3, Valdeto vindo no programa. Um abraço a seu Daniel. 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Seu Daniel mandando um abraço a todos vocês. 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Um abraço a seu Daniel e a Valdete também ouvindo o programa. E a toda essa turma boa que estão na escuta do programa. A hora e a vez do repente. Então, vendo, vamos trazer o Felipe com esse recado e daqui a pouco nós voltamos atendendo os pedidos do programa. Vamos lá.
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0: 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Poeta Francinildo Zerfini, cadeira cativa desse horário, no Alto Santa Teresa, ouvindo o programa da gente todas as tardes. Nosso amigo Fernando, na 13 de Maio, Luiz Preto, Dono Antônio, o poeta Zé Lisvan. Ao nosso amigo Leléo e a sua esposa Ana Maria, aí na 13 de Maio. Nosso amigo Beni Barros. Na Lagoinha, que é a cadeira cativa desse horário, seu Quinco Borges e dona Liduína, toda a família, Damião Borges, Neide, todos os meninos, nosso amigo Daíndio, Pedro Veloso no Manuel Vieira, nosso amigo Herói, Chico Flor, Ivone, seu Edival e dona Lúcia na Lagoinha, a Zé Nilton e a Zuleide, seu neto Marculino e dona Frasquinha, também, cadeira cativa desse horário, nosso amigo Geraldo Felipe e dona Suzana nas Galinhas, Belândia esteve, toda a família, essa turma boa da Serra dos Marinheiros, Elita Zé Dativo, Antônio Agostinho, Zé Xavier, Cabeludo e Luciene, abração a esse casal maravilhoso, nosso amigo Zé Paulo, Miguel, Avaldo, Dona Raimunda, essa turma boa da Boa Ventura, seu Zé Guilherme, Dona Laide, nosso amigo Xuxo Novarrelli, Zé de Severino Bazé, e aqui no centro da cidade são muitos amigos bons que ouvem o programa da gente, nosso amigo Didi de Ademar Joel, nosso amigo Dedé de Zé Barros, do Mercadinho Barros, Lázaro de Quinco Joca, na Cigarreira Frei Damião, todos os amigos bons, o poeta Pedro Jerônimo, Valentim do Encanto, poeta Milton Rodrigues, um abraço ao poeta João Neto, lá no projeto Crescer, de Tenente Ananias, o poeta Aloysio Cando, seu Pereira e Dona Zefa, na Carnaubinha do Zé da Penha, também na escuta desse programa. Nosso amigo e poeta Chico Bento, lá nas Caraúbas de Tabuleiro Grande, o poeta Neto Bezerra, em Jaguaribe, o poeta Gilson da Silva, na Vila Campo Limpo de Jaguaribe, nosso amigo Pedão, lá em Jaguaribe. A todos vocês, um abraço apertado no coração de cada um.
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2: Olha, eu dizer que a Cantoria de Raimundo vai ser dia 10 de outubro, comigo e Genício Dino, no aniversário da Dona Joana, viu? Um abraço a Raimundo. 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Quem quiser tomar aquela cervejinha, aquela cachaçinha, procura o Raimundo aí no Saco dos Bem-vindos. Meu amigo Antônio, bem-vindo. Um abraço para você e toda a sua família, viu? Mandando um abraço a todos vocês. Vamos atender a seu Antônio Belo aí na Serrinha dos Profilhas. Ele pediu para mim cantar o poema O Velhinho do Roçado, viu? Dedicando a todos vocês. Não vai dormir não, Antônio Belo, viu? Um abraço. Dedicando a todos. Meu amigo Luiz Preto, Antônio na 3, mais uma vez. A todos vocês que estão na escuta do programa. O Velhinho do Roçado escreveu esse pedido sobrinho, canta Juvenal Ferreira, dedicado Zé João na Serra do Marinheiro, a seu Fernando na Cachoeira, a dona Fátima, a dona Lívia no programa. Um abraço a todos vocês. Zé Galego aí no ar, até o Velhinho do Roçado, viu? Fernando, toda essa turma boa. Dedo Castelo Lagoa é o vaqueiro reapaixonado no São João, viu? Céu Lagoa disse que ia ser um queixo, Oliveira, só nas pamonhas agora do próximo ano, viu? Eita, Céu Lagoa! Cabo do queijo bom!

Dá de cá, Zezinho de Pedro nos Purões, Zezinho, cadê as piabas, Zezinho? Meu amigo Pedinho, aí na 3, Paulinho, nosso amigo Davi.

0: Dede com a Maria Romano Bonito, Maria, a garotinha Valentina, né? A Zé do Norte, a Zé Carlos, um abraço a todos vocês, viu? Vindo no programa. Raimundo Vaqueiro, pega para o cavalo, Raimundo Vaqueiro aí na Cachoeira. Também dedicar seu aí na Cachoeira, é seu... Oh, esqueci o nome dele lá, um abraço, você tá ouvindo o programa aí na Cachoeira, um abração. E depois eu vou lembrar, um abraço a toda essa turma boa que estão na escuta do programa Aurea Verde Repente, viu? Dedicar também mais uma vez ao nosso amigo Zé de João, na Serra do Marinheiro, Toroca Nas Contendas, Dona Cosma, como Zé Pedro, turma boa lá do Tumé Vieira. Boa tarde ao Petro Manuel Batista, na cidade do Erere, o Petro Hermo Lopes e Pereira, a Dona Antônia, ouvindo o programa, viu? Um abraço a todos vocês que estiveram na escuta do programa A Hora e a Vez do Repente. Hoje chegou o seu final, quanto ao final feito, meu amigo Oliveira na sonoplastia, vocês ficam na programação da Difusora até 6 da tarde e nós voltamos amanhã. Um abraço a todos vocês e até amanhã, se Deus quiser. Tchau.
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dos homens, Centro Maria Mate Horizonte. Alô, Rony, Rony Frio e Mossoró, falei já. Aí. Jefferson, iPhone, o homem do Horizonte. Vamos se garante, viu? O iPhone é com ele. Jefferson, iPhone.

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